0: 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Boa noite.
1: A Voz do Brasil está de volta na segunda-feira. Uma boa noite, um bom fim de semana.
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3: Amigo ouvinte, fique em paz onde estiver. 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

0: Obrigado, gente.
1: E aí, bebês? Essa moda é sucesso, gente.
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0: Que coisa linda, que honra, gente.
1: Obrigado. Muito obrigada, gente. Que Deus abençoe vocês. Valeu, Goiânia!
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1: Galera, deixa eu contar uma história pra vocês agora. E pra contar essa história, eu quero convidar um grande amigo nosso, Renato Almani!
2: Bruninho e Davi! Vamos aí! 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
1: Cadê os gritos pro Gustavo, gente?

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0: Oi, Zezé.
1: Oi, Luciano.
2: Fala, Luciano.
0: Vamos cantar uma música junto?
1: Vambora, rapaz. Que música?
0: Essa aqui, ó.
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1: Caramba, essa música é maravilhosa, Alexandre. 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

0: Tá louco? Valeu, família, lindo demais.
1: Faz barulho pro JP aí, gente!

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0: Obrigados! Com vocês, eu vou até cantar um pedacinho de uma música, fala assim. É, fui mais um na sua vida. Gilberto e Gilmar!
1: Obrigado! Tudo bem? Boa noite, boa noite!
2: Boa noite!
1: Boa noite!
2: Boa noite!
1: Vamos lá então! Música da saudade!
2: Vamos lá!

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1: Quem é que manda aqui nessa bodega, gente? O Brasil inteiro responde pra você, meu parceiro.
2: A gente assina
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0: muitíssimo obrigado!
1: Maravilhoso! Lá!

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alô, bom dia, bom dia. Agora são 5:02, estamos começando mais um programa Terra Sertaneja, Rádio Interativa FM 104.9. Hoje é dia 13 de junho de 2026, sabadão, né? Mais um sábado chegando, mais um finalzão de semana. Muita, tem previsão de chuva aí, né? Tem previsão de chuva aí pra chover mais um pouco, né? E um friozinho, é. Friozinho tá gostoso, tá bom, né? Friozinho tá legal, uma maravilha, né? Bom dia pra você que tá comigo aí já, a partir de agora. Vamos aí até as 7 horas com muita moda bonita, moda boa, é, moda apaixonada, né? Pra você que participa com a gente, bom dia. Joãozinho e você, vamos juntos, né? Telefone 99997-1049, 99997-1049, é o telefone pra você participar com a gente, tá bom? Grande abraço, bom dia, obrigado, hein? Obrigado mesmo por estar aí curtindo a nossa programação nesta manhã. Vamos de moda, então. Ó, 22202210, é a moda com Durval e Davi agora, começando mais um Terra Sertaneja. Bom dia! Música.

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1: Muito bem, muito bem. Agora são 5:11, 5:11. Aí já ouvimos então a primeira sequência da programação de hoje. Ouvimos aí o Iridirineu, Bica d'Água, Poeta e Trovador, Homem da Madrugada e também o Durval e Davi, 2220210. É o nome da música. Toda bonita pra você, agora 5:11.
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1: Olha os nossos apoiadores, hoje é sabadão, não vamos falando dos nossos apoiadores. 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
1: Agora são 5:12.
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1: Olha, eu vou mandando um bom dia lá pra Dona Cida e pro Antônio. Meus amigos lá da Central, o Antônio Polícia, né? E a Dona Cida, curtindo a nossa programação aqui nesta manhã de sábado, nesta manhã com chuva, né? De sabadão, friozinho também, né Antônio, né Dona Cida? Chimarrãozinho resolve, um cafezinho, né? Aquele café caprichado também resolve bem esse friozinho aí.
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1: E nós vamos pra mais sequência, vamos pra mais música. Hoje é sábado, né? Hoje é moda bonita pra você na manhã. Vamos lá então, mais uma bonita aqui no Terra Sertaneja. Léo Canhoto e Robertinho.

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1: É isso aí, Terra Sertaneja, 5 horas 24 minutos. Irmãs Freitas, endereço dele: Matão e Monteiro, Pago Dobrado. Irmãs Galvão, Beijinho Doce. Léo Canhoto e Robertinho. Léo Canhoto e Robertinho cantou. E Fofinha, música bonita aí pra você na manhã.
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1: Agora são 5h25.
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1: É isso aí, então vamos então agradecendo a presença dessa moçada que sempre está conosco nas manhãs, né? Manda um abraço lá para os motoristas, né? Hoje, sabadão, todo mundo de boa, tranquilo. É, os caminhoneiros, os carreteiros estão na estrada, andando nos carona. Bom dia, agradecendo a presença dessa moçada que sempre está conosco nas manhãs, né? Manda um abraço lá para os motoristas, né? Hoje, sabadão, todo mundo de boa, tranquilo. É, os caminhoneiros, os carreteiros estão na estrada, andando nos carona. Bom dia, obrigado pela companhia, obrigado por esta carona, tá bom? Um abraço especial para toda a moçada que acompanha a programação do Terra Sertaneja aqui na cidade de Laguna Carapã, né? Moçada que ouve e curte a nossa programação, muito bom dia, muito obrigado por estar sempre, sempre conosco, sempre nos acompanhando. Alô, seu Gerson Cerqueira, dona Terezinha, ligadinhos com a gente aí, aquele abraço especial, bom dia, muito obrigado por esta maravilhosa companhia. É, todos os dias aí acompanhando o Terra Sertaneja. Alô, Duda Veneranda, seu Mariano, Leandro, Jefferson, Newton. É, isso aí, um abraço especial, bom dia, obrigado pela companhia, né? Todos os dias aí ligadinhos, curtindo o Terra Sertaneja conosco.

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1: É isso, vamos a 5 horas 28 minutinhos. Vamos aí para mais uma sequência musical aqui na programação do Terra Sertaneja. Bora de moda, bora de música. Mais um modão aqui para você. O Trio Vitória. Depois que a Rosa mudou.

0: Muito bem, agora 5 horas e 39 minutos. Jânio e Júnior, Dilema de Amor, foi a música que ouvimos agora. Ouvimos também Ela Fez Minha Cabeça, aí uma música instrumental. E também ouvimos aí o Silveiro Barrinha, Porta Fechada, e o Trio Vitória abriu essa sequência Depois que a Rosa Mudou.
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0: Agora são 5 horas e 39 minutos.
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0: É isso aí. 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Um abraço especial. 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

Padre Reginaldo Manzotti, daqui a pouquinho, tá bom? Então vamos aí para a sequência musical. Daqui a pouquinho tem a próxima aí das 6 horas, tem aí o Padre Reginaldo Manzotti e a oração da manhã. Vamos de música. João Mulato e Douradinho. Ilusão de uma vida.

0: Gilberto e Gilmar, só mais uma vez. Ouvimos também, uma vez por mês, Valéria Barros e Eleusa. Ouvimos também Chico Rei Paraná de Carona, com a Saudade. E a primeiríssima de hoje, a primeiríssima desta sequência. Nós ouvimos aí o João Mulato e Douradinho, Ilusão de uma Vida.
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0: 5h55.
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0: Muito bem, vamos então encerrando a primeira hora, a primeira parte, agradecendo a sua presença, a sua participação. Um abraço, bom dia lá pro nosso amigo lá do Caú, né? Um abraço especial lá pro Nerci Quilmento, pra dona Nerli, ligadinhos aí, curtindo a nossa programação. Obrigado pela companhia. Ele quer ouvir aí Anjo Loiro com o milionário José Rico. Beleza, vamos tocar pra você daqui a pouquinho. Já está programado aqui para abrirmos a segunda parte com Mala Amarela. Bom dia, Joãozinho, tudo bem? Um sábado abençoado para todos nós. Estamos aqui na Pastelaria Avenida, ao som do seu programa sempre. Se puder tocar para nós Mala Amarela, para toda a galera. Obrigado a você. A Zélia, ligadinha com a gente. Um abraço para Elisa também, para todos aí da Pastelaria Avenida, ligadinhos com a gente. Cafezinho, café especial, café muito bom, hein? Estamos aqui tomando hoje o cafezinho lá da Pastelaria Avenida. Obrigado, hein, Elisa? Obrigado, Zélia. Um abraço especial a todos aí da Pastelaria Avenida. Luciano Rossini também com a gente. Bom dia, Luciano. Obrigado pela audiência, Luciano. E a Juliana também conosco. Obrigado pela companhia, pela audiência. Muito obrigado por estar com a gente, tá bom? É o Zeca, dona Clarice, ligadinhos com a gente. Vamos acompanhar juntos, então?
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0: A oração da manhã com o padre Reginaldo Manzotti. Daqui a pouco eu volto.
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5: Os jovens.
6: Bom dia, querido povo de Deus.

Hoje, dia de Santo Antônio de Pádua, dia 13 de junho. E nesta semana estamos pedindo pela vida sentimental, emocional, afetiva. Não esqueça de mandar suas intenções para as 24 horas na presença do Senhor. É só acessar o site www.padrereginaldomanzotti.com.br. Em nome do Pai, do Filho e do Espírito Santo. Amém. Ó Deus, no início deste dia, queremos pedir a cura das feridas da vida sentimental. Ó Deus, por intercessão de Santo Antônio, pedimos que o casamento seja de fato abençoado e o amor constante. Bem sabemos, Senhor, que o matrimônio é um sacramento do amor. Comparado ao amor de Cristo para com a Igreja. Por isso, pedimos, abençoai todos aqueles que se sentem chamados à vida matrimonial. Senhor, rezamos pelos namorados, pedindo que no coração de todos os namorados e dos casais haja verdadeiros sentimentos de afeto. Fazei com que cada um contemple no outro o bem e busque uma união abençoada por Deus. Senhor, que nos relacionamentos nunca falte compreensão e harmonia. Senhor Deus, bem sabemos que são muitas as feridas na vida sentimental. Por isso, que o amor seja permanente, o perdão seja constante, o diálogo abundante. Senhor, que todas as feridas da vida sentimental sejam curadas, superadas. Ó Deus, verdadeiro amor, afastai dos relacionamentos todos os perigos, a mentira, o ciúme, a inveja, as tribulações, e que o amor amadureça dia a dia, passo a passo, no caminho da felicidade. Como fruto deste Pai Nosso, peça a Deus, por intercessão de Santo Antônio, a cura das suas feridas na vida sentimental. Pai nosso, que estais no céu, santificado seja o vosso nome. Venha a nós o vosso reino, seja feita a vossa vontade, assim na terra como no céu. O pão nosso de cada dia nos dai hoje, perdoai-nos nas nossas ofensas, assim como nós perdoamos a quem nos tem ofendido. E não nos deixeis cair em tentação, mas livrai-nos do mal. Amém. O Senhor esteja convosco. Ele está no meio de nós. Ó Deus, por intercessão de Santo Antônio, levai todos e cada um a ter saúde no corpo, na alma e na vida sentimental, afetiva, emocional. Abençoai a água, as fotos de família, as roupas dos enfermos, em nome do Pai, do Filho e do Espírito Santo. Amém. Santo Antônio, rogai a Deus pelos namorados, rogai a Deus pelos casais. Amém.

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1: De volta, estamos de volta com a programação do Terra Sertaneja. É logo após aí a oração da manhã com o padre Reginaldo Manzotti. Agora são 6:02, hoje é dia 13 de junho de 2026, sabadão. Logo após um café especial lá da Pastelaria Avenida, hoje é sábado, né? Hoje o cafezinho foi lá da Pastelaria Avenida, obrigado aí a todos da pastelaria.
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1: Estamos de volta com você, né? Estamos de volta com a programação do Terra Sertaneja, Joãozinho e você. Vamos juntos nesta manhã. É, já foi uma horinha de programa, né? Mais uma horinha aí pra nós curtirmos o melhor da música sertaneja. O telefone pra você participar é o 99997-1049. 99997-1049, participe conosco. E agora estamos na live também, no Facebook, né? É, lá na página do Joãozinho Ramos, e também na Interativa FM 104.9. É, você pode seguir a gente lá, tá bom? Segue a gente lá, Joãozinho Ramos ou Interativa FM 104.9, siga lá, e para nós estarmos juntos aí também na live aí no Facebook. Você tá conosco aí? Então manda seu alô, manda seu bom dia para nós saber que você tá participando com a gente através da live, tá bom? 6:04. Vou agradecer então a presença da moçada lá da Pastelaria Avenida. Alô Zélia, alô Elisa, o Tiné também, né? Sebastião, moçada boa demais da conta, sempre com a gente, sempre nos acompanhando nas manhãs. Aquele abraço muito especial a toda a galera aí que tá curtindo, né? Ela pediu Mala Amarela, vamos tocar então pra você já, tá bom? Beleza? Grande abraço, bom dia. Obrigado pela companhia, obrigado pela audiência. Mandar um abração especial também lá pro Caú, lá pro nosso amigo Nerci, que aumento. Alô, Nerci! Bom dia, tchê! Bom dia pra você também, obrigado pela companhia. Dona Nelly, né? Também ligadinha com a gente, tomando um chimarrão e curtindo a Terra Sertaneja. E ele quer ouvir Anjo Loiro, beleza, vamos tocar já pra você. Eu já mando um bom dia também lá pro Ademar, o nosso amigo Ademar lá de Dourados, né? Ademar Pneus, sempre com a gente, sempre curtindo a nossa programação também, todas as manhãs, né, Ademar? Aquele abraço muito especial pra você, muito bom dia, muito obrigado por esta maravilhosa companhia. Agora 6:05, vamos de moda, modão pra você aqui no Terra Sertaneja. Abraço pra moçada mais uma vez, um abraço especial pra moçada da Pastelaria Avenida, a Zélia, a Elisa, Sebastião Tiné, 6:05.

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Nós ouvimos aí o milionário José Rico, Anjo Loiro, foi lá pro Caô, foi lá pro Nercy que aumento, pra Dona Nelly. E nós ouvimos também o Daniel, Mala Amarela, lá pra Pastelaria Avenida, pra Zélia, pra Elisa, pra toda a moçada que está curtindo a nossa programação lá na Pastelaria Avenida.

0: 6:12.
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0: 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Seis horas, 14 minutos.
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0: É isso aí, vamos agradecendo a presença e a participação da moçada que ouve e curte a nossa programação. Mandar um abraço lá pro Robson Cabral. Robson Cabral está curtindo a programação com a gente. Ela é de Bonito, né? Mas tá lá em Ribas do Rio Pardo. É isso aí. Um abraço, Robson. Bom dia. Quero ouvir a música com Eduardo Costa para não pensar em você. Estou em Ribas do Rio Pardo. Um abraço, Robson. Muito obrigado, hein, por estar curtindo a nossa programação lá em Ribas do Rio Pardo. Grande abraço. Bom dia. Olha só, também com a gente, curtindo a nossa programação, é o nosso amigo Mauri Grando, é o rapaz lá do Lava Jato, Angico Preto. Bom dia, tchê! Partiu Laguna lavar carros, temos vaga no lavador. Já choveu tudo que tinha pra chover. Beleza, então, beleza, tem vaga no lavador hoje, então, né? Lá no Lava Jato, Angico Preto, beleza? Tem vaga hoje no Lava Jato, Angico Preto, do nosso amigo Mauri Grando. O Lava Jato, Angico Preto, também um apoiador aqui da programação do Terra Sertaneja, né? Ele quer ouvir a música As Águas do Rio Guaíba. Ofereço pra Genesi. Beleza, então, tá bom, um abraço pra Genesi, né? Genesi ali em Dourados. Vindo pra Laguna também hoje. Um abraço, Genesi, bom dia pra Genesi. Bom dia também pro Mauri, Mauri Grando, curtindo a nossa programação. Tem vaga hoje então, né, Mauri? Agora são 6 horas e 15 minutos. Tem que achar essa moda aí do Rio Guaíba aí, né? As Águas do Rio Guaíba, pro nosso amigo Mauri Grando, lá do Lava Jato, Angico Preto.
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0: agora. 6:16.

Olha, você que está comigo aí na live, você que está acompanhando a gente pela live no Facebook, vai mandando seu alô, vai mandando seu bom dia, para nós sabermos que você está com a gente aí, tá bom? Eu só vou ficar sabendo que você está comigo quando você mandar um bom dia aqui nos comentários, beleza? Um grande abraço para você, bom dia, obrigado por esta companhia maravilhosa.

0: E tem muita gente com a gente por aí, né? Ligadinho aí através da 104.9. Também pelo aplicativo, né? Muita gente pelo Brasilzão todo aí, né? Muita gente lá no Rio Grande do Sul, em Santa Catarina, no Paraná. Pessoal do Mato Grosso também, né? Muita gente do Mato Grosso acompanhando Terra Sertaneja, São Paulo. É o pessoal do interiorzão de São Paulo e sempre com a gente nas manhãs. Pessoal de Bonito, grande região aí, Jardim. Vimos do Rio Pardo com o nosso amigo Robson. Dourados, né? Dourados tem muita gente com a gente. É, tá lá em Dourados o Mauri, a Genesi, o nosso amigo também é o Ademar. Toda a moçada aí que acompanha a gente por esse Brasilzão afora, através do aplicativo, através da live aí. Aquele abraço muito especial. Muito obrigado, viu? Por estar acompanhando a gente aí. Se for possível, manda um alôzão pra nós. 99997-1049 pro telefone. Olha lá, o Mato Grosso. Acabou de chegar Mato Grosso aí, acabou de chegar aí, é Tapurá, Enio Hoffman, bom dia João, bom dia pra você Enio, obrigado hein, obrigado por estar acompanhando a gente, tá bom Enio? Um abraço especial pra você, moçada de Tapurá, tem muita gente hein, em Tapurá, tem muita gente ligadinho aí, curtindo a programação do Terra Sertaneja. Todas as orações, quero ter mais... 6:18.
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9: Muito bem, estamos de volta.

Voltem com a programação, 6h21 agora. Manda um abraço, bom dia lá pro Antônio Zadroski. Bom dia, Joãozinho. Bom dia para você, Antônio. Obrigado por estar com a gente. Um abraço também para a Sandra, né, nos acompanhando na manhã. Aquele abraço especial, bom dia. Você que está acompanhando a gente aí, você que está ligadinho conosco, você que está acompanhando pela live aí no Facebook, vai mandando seu alô, vai mandando seu bom dia, tá bom? Para nós sabermos que você está com a gente. E também vai aí. Acompanhando a gente pela live também pela 104, o pessoal que está na 104.9, pessoal do aplicativo também, bom dia. Olha, você que está na live pode compartilhar com seus amigos também, né? Para nós irmos mais longe com a programação do Terra Sertaneja. Olha, daqui a pouquinho vamos tocar já, né? Vamos tocar Eduardo Costa, lá pro nosso amigo Robson Cabral. Alô, Robson, ele está em Ribas, Rio Pardo. Grande abraço, Robson, obrigado por estar com a gente, tá bom? Nosso amigo Paco Martins também acompanhando a gente, que é um bugio. Bom dia, toca um bugio. Beleza, vamos ajeitar um bugio pra você aqui, já, tá bom? Eu me amarrei. Vamos tocar pra você, vamos tocar agora Eduardo Costa, e depois tem as Águas do Rio Guaíba, lá pro Mauri Grando e pra Genesi. É? E assim é a sequência da nossa programação. Bora então de música, Eduardo Costa, Pra Não Pensar em Você.

0: Eduardo Costa. Sinto seu corpo. Tá pro nosso amigo.
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0: Robson Cabral, lá em Ribas do Rio Pardo. Ligadinho com a gente, curtindo a nossa programação. Valeu, Robson, obrigado pela companhia, obrigado pela audiência. Um abração pra você, meu amigo.
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0: É isso aí, 6 horas e 27 minutos, agora 6h27. Quer curtir modão? É aqui na programação do Terra Sertaneja pra você neste sabadão. Coração especial lá pro Bruno Dal Bosco, Bruno Arlete, toda a moçada Bruno Peças e Serviços, sempre acompanhando, sempre curtindo a programação conosco aqui pela 104.9.
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0: É, pela live também no Facebook. Um abraço muito especial a toda essa moçada que sempre, sempre nos acompanha nas manhãs.
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0: 6 horas 28 minutos.
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0: 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É isso aí, aqui na Interativa. Vamos nos interagindo, né? Especial para você que tá sempre com a gente, acompanhando, interagindo aqui, né? Não só ouvindo, mas interagindo com a gente, é, dando aquele feedback legal. Um abraço muito especial para você. 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É isso aí, o Lava Jato Angico Preto também, né? Está conosco, o Lava Jato Angico Preto tem vaga hoje, né? Segundo o Mauri Grando, já choveu o que tinha de chover, não chove mais. Então, vamos lavar o seu carro e hoje tem vaga lá no Lava Jato Angico Preto.
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0: Seis horas e trinta e um minutinhos, 6h31. É, vamos então já para a sequência musical da programação do Terra Sertaneja, né? O Paco Martins, que é um bugio. Daqui a pouquinho, tá bom, Paco? Vai seguindo.

0: Vai curtindo conosco aí a nossa programação. Daqui a pouquinho tem um bugio aí pro Paco Martins. Tá ligadinho com a gente, tá curtindo a nossa programação. 6h31. Olha, mandar um bom dia lá para Dourados, lá pro Hélio Espíndola, meu amigo Hélio Espíndola, curtindo o programa com a gente. Bom dia, João. Feliz sábado, Deus abençoe. Deus abençoe a você também, tá bom? Hélio Espíndola ligadinho com a gente na manhã.
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0: Vamos de moda, vamos curtir moda boa então? Olha só, As Águas do Rio Guaíba, José Brasílio e Luciano, essa o Mauri Grando pediu e ofereceu lá pra Genesi. Bora de moda.

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0: Teodoro e Sampaio, quando a saudade aperta, os filhos do Rio Grande, bugio gostoso. Foi lá pro nosso amigo Paco Martins, obrigado pela companhia. Valeu aí, Paco Martins, obrigado pela companhia. E nós ouvimos também as águas do Rio Guaíba lá pro Mauri, ofereceu pra gente esse. Obrigado pela participação, tá bom?
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0: 6:43.
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0: 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Hoje tem vaga, hoje é sabadão, tem vaga lá no Lava Jato Angico Preto. Seis horas 6:45.
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0: Olha, vou mandando um bom dia também, então, lá para Dona Baliza Rodrigues, lá na Central. Alô, Dona Baliza, obrigado pela companhia, obrigado pela audiência. É isso aí, Dona Baliza Rodrigues ligadinha com a gente. Conosco também o Hilário, o Hilário também tá ligado conosco na manhã. Um abraço, viu, Hilário? Hilário, Dona Sueli e o Ivan, ligadinhos com a gente, tomando um chimarrão e curtindo a programação do Terra Sertaneja. Deixa eu mandar um abraço também lá pro Décio Galete, Dona Nira, né? Dona Nira Galete também acompanhando a gente. Aquele abraço especial ao Décio e a Dona Nira. Também com a gente é a Dona Gersi Franco e seu Carlos, né? Também acompanhando a gente. Bom dia.

0: Olha, são 6h46 agora, vamos para o nosso apoio cultural. Daqui a pouco eu volto com mais uma sequência bacana para você. Bom dia.
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10: Muito bem, estamos de volta com a programação do Terra Sertaneja. Às 6:50, faltam 10 minutinhos para as 7 horas. Vamos de moda, vamos tocar música bonita para você. É, vamos aí, olha só que moda boa, Renan Raí. Chorei no sinal.

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0: É, muda, moda bonita, música boa aqui na programação do Terra Sertaneja. É isso aí, nós ouvimos bonita pra você. E também, também ouvimos aí o Renan Raí, Chorei no Sinal. Uma moda boa também na, neste último bloco, essa última sequência aqui da programação do Terra Sertaneja deste sábado. Ouvimos a música aí, ó, Saúde e Paz. Isso quer dizer que chegamos ao final de mais uma edição do Terra Sertaneja. Amanhã, se Deus quiser, amanhã não, segunda-feira, né? Segunda-feira, se Deus quiser, estaremos juntos de novo com mais uma edição do Terra Sertaneja pra você. Que você tenha um ótimo, excelente, abençoado sábado, um abençoado finalzão de semana. Segunda-feira a gente se fala, hein? A partir das 5 da manhã, se Deus quiser. Aquele abraço. Tchau, tchau.

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0: Hoje é dia 13 de junho, hoje é dia internacional de conscientização do albinismo. Hoje é dia de Santo Antônio e dia do turista. Dia também do economista e dia mundial do softball. Fazem aniversário Antônio Pitanga, ator brasileiro, e Rita Cadillac, modelo, bailarina e atriz. Fatos históricos e jornalísticos. Vamos voltar no tempo? Foi em 1917 que aviões alemães bombardearam Londres no primeiro grande ataque aéreo da história. Em 1981, morria o comediante Mazzaropi, um dos nomes de maior sucesso da história do cinema no Brasil. O Mazzaropi imortalizou a figura do Jeca, o caipira do interior. Em 2018, a Volkswagen era multada em €1 bilhão pelo escândalo de emissões de poluentes. E em 2019, dois navios petroleiros eram atacados no Golfo de Omã em meio a intensas tensões entre o Irã e os Estados Unidos. Amanhã tem mais Agenda do Rádio pra você. Até lá! 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
2: 7 horas e 1 minuto.

0: chegando por aqui hoje, 13 de junho de 2026, né? Hoje é dia de Santo Antônio. Dizem que é o santo casamenteiro, mas dizem também que ele já tá cheio de promessa. Nem venha pedindo não, viu? E tem aqueles que ainda judeia, né? Do Santo Antônio, coloca de cabecinha pra baixo, né? Ih, gente, Santo Antônio tá revoltado com vocês, tá? Não adianta pedir mais namorado, namorada, não. Mas vamos lá, gente. Ó, previsões astrológicas chegando. Hoje, sábado, 13 de junho, né? Hoje é dia do turista. Hoje é dia internacional da conscientização sobre o albinismo. Hoje também é dia aí, né? Eita, ó. Brasil e Marrocos hoje, gente. Copa do Mundo 2026. Hoje tem, né? E hoje é dia de Santo Antônio também. Eita, tomara que a gente comemore dobrado, né? Dia de Santo Antônio e a vitória aí do Brasil. E você, eu torço pra quem? Brasil e Marrocos hoje, hein? Copa do Mundo 2026. Simbora! E olha só, gente, previsões astrológicas. Áries, Touro, Gêmeos e Câncer.
1: Áries, de 21 de março a 20 de abril.
0: Já estamos aqui de verde, amarelo. Ano de Copa, vamos lá. Previsões astrológicas, hein? É. Áries, momento de virada silenciosa, mas poderosa, com engrenagens internas e muito movimento também, né? Os nativos desse signo terão aí um dia favorável para expressarem sentimentos, ideais, né? É, e se comunicará de forma mais intuitiva também, viu? Que poderá favorecer conversas profundas. A cor hoje é laranja número 30.
1: Touro, de 21 de abril a 20 de maio.
0: Touro, foco na estabilidade e segurança, mas cuidado com gastos impulsivos também. Será um bom dia para expressar sentimentos e ideais, especialmente sobre temas que exigem mais sensibilidade. A cor é roxo, número 12.
1: Gêmeos, de 21 de maio a 20 de junho.
0: Gêmeos, dia para troca de ideias e conversas ricas com boa energia para o amor. Isso porque a sua mente estará bastante ativa para perceber o que está além das palavras e compreender nuances. Olha só que clima! A cor hoje é prata, número 33.
1: Câncer, de 21 de junho a 22 de julho.
0: Canceriano, atenção ao desequilíbrio emocional e trabalho. Evite a procrastinação. Ó, neste sábado, você sentirá também uma necessidade maior de compreender os seus recursos, aquilo que realmente importa para si e de que forma pode alcançar mais segurança, né? A cor é azul e o número de sorte é 83. Bem, a gente volta rapidinho com previsões para Leão, Virgem, Libra e Escorpião.
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0: horas e 19 minutos.
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0: horas e 32 minutos.
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5: Leão, bom dia! Energia alta para atividades sociais e criativas com boas conexões, viu? Olha só, por outro lado, evite atitudes radicais quanto a decisões ligadas ao financeiro, tá? Lilás, é sua cor número 3.
6: Virgem, de 23 de agosto a 22 de setembro.
5: Virgem, caminhos abertos, prestígio com superiores e sorte no amor e no jogo. É, os nativos deste signo estarão com a sensibilidade aflorada. Uau! Então, o número de sorte 27 e sua cor pra hoje é amarelo.
6: Libra, de 23 de setembro a 22 de outubro.
5: Libra, dia pra buscar equilíbrio e harmonia nas relações, evitando também no dia de hoje conflitos. Você se sentirá mais à vontade consigo, com energia e intuição acentuadas, além de uma forte necessidade de expressar a própria individualidade. Tá? A sua cor hoje é verde, número 1.
6: Escorpião, de 23 de outubro a 22 de novembro.
5: Escorpião, intensidade emocional, ideal para aprofundar laços, mas evite ciúmes, viu, Escorpião? E ó, será um dia favorável também para focar em si, na própria imagem e nos objetivos pessoais também, tá? Ó, bom dia para fazer uma fezinha também, número hoje, 4. E sua cor dourado. Voltamos bem rapidinho com previsões para Sagitário, Capricórnio, Aquário e Peixes.
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1: Já estamos de volta e as últimas previsões para este sábado, 13 de junho. Bom dia para você de Sagitário. Emoções em alta devido à lua, né? No seu signo. Tendências a exageros, mas com grande vitalidade, tá? É, sua sensibilidade, inclusive, estará aflorada, proporcionando percepções profundas sobre quem é e o que você deseja. A cor é azul. Números 36.
2: Capricórnio, de 22 de dezembro a 20 de janeiro.
1: Capricórnio, foco na organização financeira e ambiente de trabalho, com apoio mútuo em relacionamentos, né? E os nativos deste signo terão um dia propício para reflexão, tá? Seu número é 60, cor esmeralda.
2: Aquário, de 21 de janeiro a 19 de fevereiro.
1: Aquário, dia transformador, favorecendo a empatia e o carinho nas interações. Neste sábado, você tenderá a ficar mais introspectivo, sendo um dia propício aí para reflexões, enfrentando questões passadas e conexões com a espiritualidade, tá? Número hoje, 7, sua cor é branco.
2: Peixes, de 20 de fevereiro a 20 de março.
1: Peixes, sensibilidade aguçada, cuide da saúde mental e procure ambientes tranquilos para viver esse sábado, tá? Ah, fique atento também aos sonhos e às intuições, pois eles poderão trazer mensagens importantes para o dia de hoje, tá? Evite ainda agitação externa e busque recolhimento para recarregar as suas energias e compreender os seus processos internos também, tá? A cor hoje é lilás e o número de sorte é o 23. A gente vai ficando por aqui, de volta, né?

0: segunda-feira agora, tá bom? Vamos lá, vamos curtir esse dia de Santo Antônio aí, né? E eu volto na segunda-feira com mais previsões astrológicas pra você, tá? Beijo no coração, aproveitem tudo que tiver direito, tá? E até segunda, bem cedinho, cheiro!
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4: 8 horas e 9 minutos.

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0: 11:32.
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e 43 minutos.

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0: Bom dia, amados irmãos e irmãs. Bom dia, povo de Deus querido. Hoje é sábado. E hoje, dia de muitas motivações para rezarmos. Hoje é dia de Santo Antônio de Pádua. Hoje é dia do Imaculado Coração de Maria. E hoje, toca a corneta, sacristão. É o último dia da leitura orante de Jó. Vou repetir para você. Olha lá, gente. Hoje, dia de Santo Antônio de Pádua. Vamos falar sobre ele. Hoje, dia do Imaculado Coração de Maria. E hoje, último dia da leitura orante de Jó. Por isso, nós começamos com essa música inabalável. Minha fé em Deus é inabalável. É como a fé de Jó. Se não é, ainda temos que transformá-la. É inabalável. Minha saudação a todos que acompanham pela rádio Evangelizar, de onde tudo começa. As rádios irmãs, cujos nomes cito neste momento.
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0: Saúde a você a partir da TV Evangelizar. Sinal digital em todo o país, em várias cidades, canal aberto. Pelo YouTube, Padre Manzotti Oficial. Isso mesmo, tem que ser o Padre Manzotti Oficial. Pelo aplicativo da Associação Evangelizar é preciso. E todas as plataformas digitais. Em Deus, a fé não é ausência da dor, é saber onde ancorar. Mesmo em meio à tempestade que podemos passar na vida de Jó, todos nós podemos passar tudo isso. Minha fé é inabalável. Minha fé em Deus.

inabalável, nada, nada, nada vai me tirar dessa fé em Deus. É inabalável, diga isso. Hoje nós vamos saber o derradeiro final da história de Jó. Hoje, dia da Imaculada Conceição. Hoje, dia de Santo Antônio de Pádua. E nós vamos saber o derradeiro final da história de Jó. Hoje, dia da Imaculada Conceição. Hoje, dia de Santo Antônio de Pádua. Em nome do Pai, do Filho, do Espírito Santo. Amém. Os pais de Jesus iam todos os anos a Jerusalém para a festa da Páscoa. Quando ele completou 12 anos, subiram para a festa, como de costume. Passados os dias da Páscoa, começaram a viagem de volta. Mas o menino Jesus ficou em Jerusalém, sem que seus pais o notassem. Pensando que ele estivesse na caravana, caminharam um dia inteiro. Depois, começaram a procurá-lo entre os parentes e conhecidos. Não o tendo encontrado, voltaram para Jerusalém à sua procura. 3 dias depois, o encontraram no templo. Estava sentado no meio dos mestres, escutando e fazendo perguntas. Todos os que ouviam o menino estavam maravilhados com sua inteligência e suas respostas. Ao vê-lo, seus pais ficaram muito admirados e sua mãe lhe disse: "Meu filho, por que agiste assim conosco? Olha, que teu pai e eu estávamos angustiados à tua procura." Jesus respondeu: "Por que me procuráveis? Não sabias que devo estar na casa do meu pai?" Eles, porém, não compreenderam as palavras que lhe dissera. Jesus desceu então com os seus pais para Nazaré e era-lhes obediente. Sua mãe, porém, conservava no coração todas estas coisas. Senhor, hoje nós começamos rezando o Imaculado Coração de Maria. E o evangelho escolhido pela igreja é da perda e o encontro de Jesus no templo. Aos 12 anos, como sempre faziam, foram para Jerusalém. A história você sabe, mas lembro. Ao voltarem, o que estava na caravana com os primos. E depois de um dia de caminhada, se deram conta que Jesus não estava com eles. Voltaram a Jerusalém e o procuraram. Procuraram. E quando o encontraram, ele estava no templo. 3 dias depois. Imagine o coração imaculado de Maria. 3 dias procurando Jesus. 3 dias. E Maria pergunta: "Por que agiste assim conosco?" Ele respondeu: "Por que vocês me procuravam? Não sabia, vocês não sabem que eu devo fazer a vontade do meu pai." O coração de Maria não entende. O coração de mãe não entende. Mas guardava no coração tudo o que acontecia. E nós somos chamados a pedir ao Imaculado Coração de Maria, a quem o mundo foi consagrado. Imaculado Coração de Maria, nós pedimos paz pelo mundo. Que haja paz, paz, que reine em tantos países que estão em guerra. Imaculado Coração de Maria, cujas espadas e feridas lhe transpassaram o peito, nós te pedimos por tantas famílias que estão desordenadas, estão em guerras internas, às vezes por coisas tão simples, tão sem sentido. Imaculado Coração de Maria, nós colocamos a igreja do teu filho Jesus, tantas coisas que não compreendemos, tantas divisões, mas colocamos a

0: igreja. Cuide do Santo Padre, o Papa Leão. Cuida dos bispos, dos sacerdotes, do povo de Deus. Maria teve as sete espadas, as sete dores de Maria, mas o coração dela era imaculado, porque concebida foi sem pecado original. Então o mundo está consagrado ao Imaculado Coração de Maria. Vários papas o fizeram a pedido das aparições: consagre o mundo ao Imaculado Coração de Maria. E tendo celebrado ontem o Sagrado Coração de Jesus, se celebra hoje o Imaculado Coração de Maria. Ó Imaculado Coração de Maria, eu consagro a minha família. Imaculado Coração de Maria, eu consagro a minha vida. Repita isso. Imaculado Coração de Maria, eu consagro a minha família. Imaculado Coração de Maria, eu consagro a minha vida. Filhos amados, nós só começamos. Começamos com o Imaculado Coração de Maria. Ainda temos Santo Antônio e o desfecho da grande novela, da grande história de Jó. Tudo isso no programa de hoje. Chame teu amigo, tua amiga, não perca, nós voltamos já.
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0: Cansaço no corpo, eu quero agradecer a tantos.

0: que ontem colaboraram na 7ª edição do Arraiado Seu Vigário. Muito obrigado a todos que fizeram as doações no Arraiado Seu Vigário. Terminou tarde, mas estamos aí. Obrigado a todos que contribuíram. Obrigado a todos que prestigiaram assistindo pela TV Evangelizar. 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Eu lembro de novo, você perdeu ontem, você pode ver no Arraiado Seu Vigário 7ª edição. Procura assim, 7ª edição, Arraiado Seu Vigário, no YouTube Padre Manzotti. Você tem na íntegra. E se quiser, pode também ver as partes. Amado povo de Deus, já falando de eventos, estou falando do evento de ontem. Louvado seja Deus, foi maravilhoso, lindíssimo. Mas dia 21 de junho, domingo, eu estarei em Limeira. Atenção, povo de Limeira e toda a região. Dia 21 de junho, estarei em Limeira, no Jubileu de Ouro da Diocese de Limeira. Será no estádio Major José Sobrinho, estádio do Limeirão, das 13 às 18 horas. A programação: Coroação de Nossa Senhora, Oração do Santo Terço, shows católicos, louvores e missa. Será transmitido pela TV Evangelizar, YouTube Padre Manzotti. TV Evangelizar, YouTube Padre Manzotti. Atenção, povo de Limeira. Fazia tempo que eu não ia lá, faz tempo que eu não vou a Limeira. Lembro-me quando estive no Limeirão, chegou a hora de voltar. Dia 21 de junho, no domingo. Atenção, das 13 às 18, eu espero por você no Limeirão. E também, atenção, povo de Deus, tá chegando dia 27 e 28 deste mês. Nós teremos as 24 horas na presença do Senhor, no Santuário de Nossa Senhora de Guadalupe e Jesus das Santas Chagas. Você sabe que do dia 27 ao 28 começam às 19 horas e nós seguimos 24 horas de oração. Já organizou sua caravana? Organizou a sua van? Organizou a sua família? 24 horas de oração. Então, mais uma vez, dia 21 de junho, Limeira, 27 e 28, 24 horas na presença do Senhor. Ulisses, que a paz de Jesus esteja com você.
1: Padre, bom dia, sua bênção.
0: Bom dia, Deus abençoe, Ulisses. Você fala de onde? Alô? Alô? Ulisses?
1: Oi.
0: Oi, você fala de onde?
1: Ivinhema.
0: Ivinhema.
1: Mato Grosso do Sul.
0: Seja bem-vindo. Como é que você me acompanha ali em Ivinhema?
1: Pela Rádio Itapuã, padre, e pelo site Aconto.ms.
0: Tá certo. Diga lá, meu filho.
1: Padre, eu gostaria de uma orientação ou uma oração.
0: Os dois, vamos lá.
1: Isso, porque dia 18 de abril completou-se um ano que eu perdi minha mãe.
0: Meus sentimentos pela perda da mãe.
1: Obrigado, e até agora eu não consegui lidar com isso, tanto é que o quarto dela tá fechado, nem no quarto dela eu consigo entrar. Tipo assim, é uma dor que não, parece que não para, sabe? Todo dia eu tô no cemitério. Pessoas falam pra mim deixar ela descansar, mas é que eu cuidei dela, né? Ela tava com Alzheimer. E faleceu com 60 anos, então...
0: Muito nova.
1: Não consigo digerir isso.
0: Como é o nome dela, que eu quero rezar pela alma dela?
1: Selene Barbosa do Nascimento.
0: Selene Barbosa do Nascimento.
1: Isso.
0: Você é casado, solteiro?
1: Sim, padre, casado.
0: Casado. Ela foi morar com você?
1: É isso, ela morava comigo. Por mais que nós somos em quatro irmãos, era só eu que cuidava dela, né?
0: Louvado seja Deus que ela teve você, filho. Então você pode ficar em paz, que fez tudo o que era possível.
1: Sim, mas ainda fica aquela que poderia ter feito mais, né?
0: Sempre, filho. Eu também já fui filho e perdi minha mãe, perdi meu pai muito próximo de mim. E eu lembro que esse sentimento, até conversei com várias pessoas, até psicólogos, psiquiatras, é um sentimento que a gente carrega, que nós podíamos ter feito mais. Mas eu vou lhe dizer, Ulisses, a chave é, naquele momento eu pude fazer o que minha energia podia, o que o dinheiro

0: dinheiro podia e o que a medicina podia. Você entendeu?
1: Sim.
0: Você fez o que era possível naquele momento. Não dá pra gente julgar hoje o que foi feito no passado. Porque também uma pessoa com Alzheimer, há o desgaste, o cansaço, não é verdade?
1: Sim, eu até passei por psicóloga, padre, né? Nos últimos dias, nos últimos meses, assim, que ela ainda Sim. estava viva. Porque por só eu cuidar dela, eu às vezes eu perdia a paciência. Não, nunca agredi minha mãe, mas eu murrava a parede, eu chorava escondido, sabe?
0: Eu era... entendo, filho, entendo perfeitamente o que você está falando. Filho...
1: E eu sempre falava, Deus, minha mãe não merece isso, sabe? E por mais que eu pedi o descanso pra ela, eu não tô conseguindo aceitar isso.
0: Filho, você tá num luto. Esse ainda é a fase de luto. Vai passar. Ainda é a fase de luto. Você vai se esforçar um pouquinho e vai começar a abrir a porta do quarto. Você vai fazer um processo, se você não conseguir sozinho com a sua esposa, de dar as coisinhas dela. Não guarde-as, não guarde-as. Ainda não precisa fazer isso hoje, porque ainda o luto está muito presente na tua vida. Mas pensa assim, não adianta nada eu guardar no armário as roupas, não adianta nada eu guardar o que eu fiz com amor.
1: Sim.
0: E não se preocupe com isso. As pessoas falam, deixa ela descansar. Não, você tem que viver esse luto. Só que comece assim. Um dia, não vá no cemitério. Reze em casa. Nunca deixar de rezar. Uhum. Mas pule um dia. Depois pule dois. O teu lugar não é no cemitério, porque lá é importante valorizarmos os nossos falecidos. E não podemos cair de um extremo no outro. Mas não se deixe aprisionar pelo cemitério. Eu escrevi no túmulo da minha mãe, enquanto o seu corpo, meu pai também, enquanto o seu corpo aqui está, sua alma está junto do pai. Pensa isso. Lá estão os restos mortais da sua mãe, mas ela está viva junto de Deus. Então, como eu lhe disse, ainda você está em luto. Não se culpe do que você não fez, até dos seus momentos que você esmurrou a parede. Filho, só não faz isso quem não está na lida. Quem não passa todos os dias junto. Tem momentos que vem esse cansaço, esse desespero. Mas você cuidou da tua mãe até o fim. Só que eu vou lhe dizer, abra a porta, outro dia abra a janela e comece, depois comece a dar as coisas de sua mãe e comece a deixá-la de fato onde ela está junto de Deus. Entendeu, filho? Mas é um processo lento, mas faça. Entendeu?
1: Sim, entendi, padre.
0: Vamos rezar juntos?
1: Sim.
0: Senhor Jesus.
1: Senhor Jesus.
0: Eu te entrego a minha mãe Selene.
1: Eu te entrego minha mãe Selene.
0: Que ela tenha o descanso eterno.
1: Que ela tenha o descanso eterno.
0: Me dói muito, Jesus.
1: Me dói muito, Jesus.
0: Tire este luto.
1: Tire esse luto. Desculpa,
0: tire. Não, filho, eu acolho você, tô junto com você nas suas lágrimas. Tire este luto.
1: Tire esse luto.
0: E dai-me paz.
1: E dai-me paz.
0: Mãe, descanse para sempre, mãe.
1: Mãe, descanse para sempre, mãe.
0: Eu te entrego a Deus.
1: Eu te entrego a Deus.
0: Amém.
1: Amém.
0: Amém, amém. Parece que eu tô junto ali, viu? Eu vou pro intervalo, eu volto já. Volte comigo.
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Filhos amados, o que Ulisses está vivendo é um luto. Primeiro a negação, depois a culpa. E assim vai por diante, é um processo. Não pode parar, Ulisses. Por isso que eu te falei, é um processo lento. Você vai todo dia no cemitério, tá certo. Pule um dia. Mas reze em casa. Vai se acostumando sem sua mãe. Porque veja, é natural que numa enfermidade prolongada a pessoa requer tanta atenção, que a vida dos filhos, da nora, de todos, acaba sendo preenchida por esta pessoa, por necessidade, pela enfermidade, e quando vai, fica um vazio. É normal isso. Um vazio afetivo, um vazio de não saber o que fazer com o tempo, um vazio a ser preenchido. Na fé, nós sabemos que não é o fim. Sabemos que a dona Selene e todos os que partiram estão diante de Deus, na fé. O vazio, preencher com outras coisas. Espero que o Ulisses esteja me escutando ainda, certamente. Preencher com outras coisas, principalmente com a família. Família. E aos poucos, Ulisses, no seu tempo, se você e tua esposa juntos, abra o quarto. Não fique lá revisitando. Abra, deixa arejar, doe.

Você vai se sentir tão bem em doar aquilo que sua mãe tem para as pessoas, as roupas e etc. Não fique em casa com as roupas, não. Lá na frente, você vai pintar o quarto. Ajuda muito. Ajuda muito. Mas você foi um bom filho. Deus vai te tirar dessa. Ulisses de Vinhema, Mato Grosso do Sul, Rádio Itapuã FM, Edmilson Cássia, Bispo Dom Héctor Idote da Diocese de Naviraí. Filhos queridos, começamos com o Imaculado Coração, agora vamos fechar Jó e ainda temos Santo Antônio. Então, direto, Bíblia aberta, cartilha. Filhos queridos, começamos com o Imaculado Coração, agora vamos fechar Jó e ainda temos Santo Antônio. Então, direto, Bíblia aberta, cartilha de oração.

0: hoje. Toca a corneta e o chofar, sacristão. Toque o chofar.
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0: e vamos juntos. Capítulo 42, versículo 10. Depois que Jó acabou de orar pelos seus três amigos, o Senhor fez com que ele ficasse rico de novo. Ele deu em dobro tudo o que tinha tido antes. Todos os seus irmãos e irmãs, todos os seus amigos foram visitá-lo e tomaram parte num banquete na casa dele. Repito, veja, preste atenção no que ele faz depois dos amigos terem humilhado, dos amigos terem dado conselhos a partir de uma lógica humana, e ele sempre em Deus, sempre em Deus. Ele rezou, diz o texto, depois que Jó acabou de orar pelos seus três amigos, o Senhor fez com que ele ficasse rico de novo e lhe deu o dobro de tudo que tinha tido antes. Todos os seus irmãos, irmãs, todos os seus amigos foram visitá-lo e tomaram parte num grande banquete na casa dele. Falaram como estavam tristes pelo que lhe havia acontecido e consolaram por todas as desgraças que o Senhor havia feito cair sobre ele. E cada um deles deu dinheiro e um anel de ouro. Versículo 12, a parte mais importante. O Senhor abençoou. O Senhor abençoou a última parte da vida de Jó mais do que a primeira. Ele chegou a ter 14 mil ovelhas, 6 mil camelos, 12 mil bois, 1000 jumentas. Também foi pai de 7 filhos e 3 filhas. A primeira deu o nome de Gemina, a segunda chamou de Cássia, a terceira de Querem Apuc. No mundo inteiro não havia mulheres tão lindas como as filhas de Jó. E o pai as fez herdeiras de seus bens, juntos com seus irmãos. Depois disso, Jó ainda viveu 140 anos, o bastante para ver netos e bisnetos. E morreu bem velho. Senhor, que nós possamos, como Jó, passar por todas as dificuldades, mas jamais nos rebelarmos contra Ti.

0: Senhor, que nós possamos confiar em Ti sempre e poder dizer o que Jó disse antes: a grande virada de tudo é você compreender. Antes eu ouvia falar de Deus, hoje eu vejo a Deus. Deus abençoou Jó pela sua integridade. Deus abençoou Jó pela sua fé inabalável.
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0: E eu cito para você do último capítulo, Inabalável,
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0: página 159, 159. Não se trata de buscar o sofrimento, pois já por isso seria doença espiritual, mas não desperdiçar a oportunidade que o sofrimento traz. Padre Pio de Pietrelcina escreve a sua filha espiritual: o sofrimento é um dom de Deus, bem-aventurado aquele que sabe aproveitá-lo. Continua: a maturidade espiritual não é um dom automático, é um exercício. Jó chegou à maturidade espiritual, como ele mesmo diz: antes eu ouvia falar de Deus, hoje eu o vejo. A fé inabalável de Jó é um exemplo para todos nós. Portanto, como termina a saga, a novela, a história de Jó? A bênção de Deus sobre Jó, a restituição de seus bens. Jó foi abençoado a segunda etapa da sua vida mais que a primeira. A fé não é ausência da dor, mesmo em meio à tempestade. Portanto, que esse livro de Jó, toda essa leitura orante, faça-nos ter uma fé inabalável. Senhor, dai-me a fé de Jó. Eu não peço a paciência de Jó, é mais do que isso. Eu peço a fé de Jó. Minha fé seja inabalável, Senhor. Queridos filhos e filhas, com isso nós terminamos o livro de Jó. Toca o shofar, sacristão. Toca o shofar, sacristão. E agora, dê um beijo na Sagrada Escritura. Este é o fim da história de Jó e o começo da minha e da tua história. Uma fé inabalável em Deus. Amém. Amém. Amém. Eu vou para o intervalo, eu volto já. Volte comigo, povo de Deus.
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0: E você, gostou da história de Jó? Desde maio, é isso, né? Maio, junho. Que tal você mandar o seu áudio? 41-3221-6060. A sua impressão, sua partilha, seus comentários, seus questionamentos. Ainda é tempo de fazê-lo. De novo, pegue o seu celular. Mande um áudio para mim. 41-3221-6060. Suas impressões. Algo que te tocou, este final maravilhoso de Jó, essa bênção de Deus pela fidelidade de Jó. É, por que Deus o abençoou? Porque ele foi inabalável na fé. Tentaram tirar-lhe a fé, mas ele não cedeu, ele foi fiel a Deus, não blasfemou, não se rebelou contra Deus. Por isso, a fé inabalável de Jó. Isabel, que a paz de Jesus esteja com você.
1: A sua bênção, padre.
0: Deus abençoe. Você fala de onde, Isabel?
1: Joinville, Santa Catarina.
0: Meu abraço a Joinville, Santa Catarina. Como que você me acompanha?
1: Pela Arca da Aliança, padre.
0: Meu abraço, Arca da Aliança FM. Também nós temos canal aberto, 49.1. Já tentou pegar na sua casa?
1: Sim, padre.
0: Tá bom, diga lá, Isabel, a palavra é sua.
1: Padre, em primeiro lugar, eu quero dizer que é uma honra, é uma alegria, eu tô muito emocionada, eu não posso. O senhor me perdoe, mas eu tô muito emocionada. Porque foi um milagre conseguir essa ligação com o senhor, padre.
0: Hoje é teu dia, hoje é teu dia.
1: Eu precisava demais desse testemunho, porque é um testemunho muito grande demais, padre.
0: Então,
1: eu sou
0: conte.
1: Um milagre de Deus, eu sou um milagre muito grande de Deus, de
0: Amém.
1: Jesus da Santa Chaga.
0: Que, eu quero como é que dizer, foi?
1: Eu quero primeiro, padre, dizer para o senhor que eu sou associada já há 15 anos.
0: Certo.
1: Minha filha também. E que meu marido não perde um programa. Quando começa o programa, ele já está sentado na ponta da mesa com o radinho ligado.
0: Como é o nome dele?
1: Cazu Takahashi.
0: Meu abraço, seu Cazu. Deus abençoe.
1: Ele só sai quando termina o programa, padre.
0: Que bom.
1: Então, padre, o meu milagre. São 3 milagres em um só.
0: Certo.
1: Há 4 anos descobri que tinha pedras na vesícula.
0: Tá.
1: Devido à pandemia não se pôde fazer a cirurgia, foi cancelada. Quando passou aquele momento, então o meu médico ligou, que já havia, né, poderia fazer a cirurgia. Eu fui, eu pedi para ele que me desse mais uma ultrassom. Então ele me deu e para surpresa, ali havia desaparecido as
0: Amém.
1: Pedras. Ele ficou muito surpreso com aquilo.
0: Sim.
1: Pois bem, passando esses anos todos, agora em 2024, dia 3 de dezembro de 2024, uma dor terrível no meu peito, muito forte. Minha filha me levou para o hospital. O médico, examinando, viu que doía aqui no lado direito, então
0: Sim.
1: ele achou que era vesícula e fez o exame de sangue, deu um nível muito alto de infecção e eu já fiquei lá. Eu lhe disse, dona Isabel, a senhora vai ter que fazer a cirurgia, é a sua vesícula.
0: Sim.
1: Pois bem, padre, no dia seguinte foi feita a cirurgia.
0: Certo.
1: Eu, como estava com um nível muito alto de infecção, eu tive que ficar no hospital.
0: Sim.
1: Isso levou tanto de uns 9 dias. O médico deu tempo para a vesícula ir para a biópsia e voltar.
0: Sim.

0: resultado.
1: Sim.
0: Então o médico entra no meu quarto e disse assim: Dona Isabel, foi encontrado um linfoma na sua vesícula. Padre, é como se eu tivesse colocado o dedo na tomada, meu corpo estremeceu.
1: Sim.
0: Mas na mesma hora, olhando fixo para ele, eu disse: meu Senhor e meu Deus, o teu sangue tem poder. Eu Amém. Todos os dias rezo o terço da Santa Chaga,
1: certo.
0: Não só por mim, pelo padre, por outros
1: Obrigado,
0: padres,
1: e
0: por
1: todos
0: muita
1: os padres
0: gente.
1: Agradecem. Sim.
0: E eu peço que o sangue dele passe em todos os órgãos do meu corpo e vou dizendo assim por todos que eu vou entregando.
1: Certo.
0: Padre, eu tinha uma fé, eu tenho uma fé
1: claro.
0: Tão grande,
1: inabalável,
0: padre.
1: Diga, minha fé Sim, é inabalável.
0: A minha fé é inabalável.
1: Isso.
0: Eu não, em momento nenhum, padre, eu me desesperei. Eu só pedi para o meu médico: não fale para minha filha. Véspera de Natal.
1: Ah.
0: Eu não queria que ela passasse o Natal desesperada.
1: Sim.
0: Pois bem, padre. Ele disse: dia 2 de janeiro, Dona Isabel, está marcado com a sua oncologista, que vai dar seguimento aos demais exames, né, para ver o tratamento. Padre, dia 2 de janeiro, eu fui à médica, ela me deu um PET scan. Padre, esse tempo todo eu me mantive firme. Eu rezava dizendo: Jesus, tu passou teu sangue em todos os meus órgãos. Eu creio com todas as forças da minha alma, Jesus, que não vai se encontrar nada em nenhum órgão. E ainda o médico disse assim: é, Dona Isabel, a vesícula tem um fluxo de sangue, fica ao lado do fígado.
1: Sim.
0: Pois bem, padre, foi feito o PET scan.
1: É.
0: Veio o resultado, não foi encontrado
1: Meu
0: nada,
1: Deus.
0: Padre.
1: Louvado
0: Ele
1: estava
0: restrito
1: Deus.
0: Na vesícula. A médica olhou para mim, padre, e disse: Dona Isabel, eu tenho 30 anos de profissão. Nunca passou um caso desse nas minhas mãos. Primeiro, linfoma em vesícula é raro. Na sua idade ainda é mais raro, eu tenho 72 anos.
1: Sim.
0: E outra coisa, Dona Isabel, que fé que a senhora tem? Eu disse: eu acredito. Tem, doutora.
1: Isso.
0: Eu creio, doutora, que Amém. Jesus passou Amém. O sangue dele em todos os meus órgãos. Por isso eu estava firme, doutora.
1: Amém.
0: Eu acreditava, doutora, que eu não ia morrer desse linfoma. Pois bem, padre, tem mais um terceiro. Tudo como eu falei, por que não foi tirada essa vesícula lá atrás?
1: Qual foi o terceiro?
0: O terceiro, o protocolo do hospital, padre, teria que dar 4 quimioterapias, mesmo que não encontrasse nada.
1: Sim.
0: É o protocolo do hospital.
1: Sim.
0: Pois bem, a primeira quimioterapia paralisou o meu intestino.
1: Jesus.
0: E eu tive pancreatite. As duas coisas junto é morte.
1: Sim.
0: Se eles não conseguissem, ou não conseguissem fazer o intestino funcionar, é morte.
1: Sim.
0: Era já uns 12 dias, padre. Eu tinha perdido 4 quilos. Não tinham mais o que fazer, todo o procedimento que eles poderiam fazer, já haviam ter feito e não funcionava o meu intestino. E eu só poderia ingerir líquido. Então eu falei para minha filha: traga o padre. Eu vou pedir os santos olhos.
1: Certo.
0: Se Deus, se Jesus da Santa Chaga não me der a cura através dos santos olhos, ele não me deixou morrer do linfoma.
1: Isso.
0: Ele não vai me deixar morrer desse pancreatite. Ele vai fazer alguma coisa.
1: Certo.
0: Se ele não me der a cura, eu vou morrer, mas eu vou em paz.
1: Isso mesmo.
0: Ela trouxe o padre, era umas 2 da tarde. O meu abdômen parecia que ia arrebentar. Era horrível o que eu estava sentindo. Ele fez a oração, padre, e passou os santos olhos. Ele saiu do quarto, não deu 10 minutos.
1: Acredito.
0: Não deu 10 minutos, padre. Eu senti o meu intestino funcionando.
1: Louvado seja Deus.
0: No dia seguinte, padre, eu recebi alta.
1: Então diga: eu sou eu, Isabel.

0: Isabel.
1: O milagre de Jesus das Santas Chagas.
0: O milagre de Jesus das Santas Chagas.
1: Deus abençoe, Isabel, de Joinville, Santa Catarina. Eu tenho que ir pro intervalo, gente. TV Evangelizar 49.1, Arca da Aliança FM, Giovanni Alves, Dom Francisco Carlos Bach, arcebispo de Joinville. Eu vou pro intervalo, eu volto já. Volte comigo.
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Queridos filhos e filhas, amado povo de Deus, hoje é aniversário da Lapa, completando 256 anos. Temos a TV Evangelizar 31.1, Lapa, Paraná, Rádio Conceição FM, Itajaí, Santa Catarina, Guaíra FM, Guaíra, Paraná, Hot FM, Lençóis Paulista, São Paulo, Ondas FM, Ibituva, Paraná, Pérola FM, Jaú, São Paulo, Plan FM, Ji-Paraná, Rondônia, Princesa da Serra FM, Itabaiana, Sergipe, Propiá FM, Propiá, Sergipe, TV afiliada Fênix, Cachoeirinha, Rio Grande do Sul, Ipsol Telecom, Andaraí, Bahia. Amanhã, aniversário de Dom Rafael Ememura, Diocese de Yokohama, Japão. Cidade FM, Nova Alvorada, Rio Grande do Sul, Esperança FM, Esperança do Sul, Rio Grande do Sul, Ribeirão Claro, Nova FM, Ribeirão Claro.

0: O Paraná, TV Evangelizar de Três Lagoas, Mato Grosso do Sul, Starsat Telecom, Kissaman, Rio de Janeiro, e querido povo de Deus, mais uma vez, inabalável, eu só quero lembrar a você, mais uma vez, atenção, povo de Deus, dia 21 de junho, domingo, estarei na Diocese de Limeira, estarei na cidade de Limeira, no estádio maior, no estádio Limeirão, como é chamado, das 13 às 18 horas. Toda uma programação preparada, você vai assistir pela TV Evangelizar, Rádio Evangelizar. Atenção, povo de Deus, organize sua caravana. Dia 27, dia 28, nós teremos as 24 horas na presença do Senhor. 24 horas na presença do Senhor. Presente aqui na Associação Evangelizar é Preciso. Hoje é dia de Santo Antônio. Santo Antônio, sacerdote franciscano, doutor da Igreja. Santo Antônio, ele que tinha muito amor para com a Eucaristia. Santo Antônio, que falava tão bem de Jesus, que teve a graça de ter nos braços o menino Jesus, que o acariciou e disse: se todos os pregadores falassem assim de mim, o mundo teria se convertido. Por isso, Santo Antônio tem o menino Jesus junto sempre nas imagens. Querido povo de Deus, Santo Antônio, um homem que se entregou profundamente à pregação, a missionariedade, o amor e a Eucaristia. Santo Antônio, o que ele tem com ontem, que foi dia dos namorados? Santo Antônio se preocupava com os dotes das mulheres que não conseguiam casar. Por isso, Santo Antônio é tido como santo casamenteiro. Mas mais do que olhar para Santo Antônio como santo casamenteiro, olhe para Santo Antônio, aquele que profundamente amava Jesus Cristo. Santo Antônio, rogai por nós. Santo Antônio, rogai por nós. E vamos juntos à novena. Rezemos.
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0: Sexto dia.
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0: Santo Antônio, curai as feridas da vida sentimental. Santo Antônio, curai as feridas da vida sentimental pela terceira vez. Santo Antônio, curai as feridas da vida sentimental. Santo Antônio, recorremos a vós porque sabemos que o casamento é uma vocação abençoada por Deus. É o sacramento do amor comparado ao amor de Cristo para com a Igreja. Abençoai todos aqueles que se sentem chamados ao matrimônio. Santo Antônio, ajudai que o namoro e o matrimônio sejam alicerçados pelo amor sincero, pela verdade constante. Coloque no coração dos namorados e dos casais verdadeiros sentimentos de afeto. Fazei com que contemplem um ao outro e busque uma união abençoada por Deus, para que os namorados e os casais sejam capazes de vencer os possíveis problemas familiares. Conservem sempre vivo o amor, para que nunca falte a compreensão, a harmonia familiar. Ó glorioso Santo Antônio, que tivestes a sublime dita de abraçar e afagar o menino Jesus, fazei com que o mesmo menino Jesus nos dê a graça que neste momento vos pedimos. Hoje é teu dia, Santo Antônio. Peça a Jesus por nós. Faça um pedido agora. Faça um pedido do fundo do teu coração. Santo Antônio, rogai por nós. Santo Antônio, vós que tendes sido tão bondoso para com os pecadores, não olheis os poucos méritos que temos. Valei-nos pelo grande prestígio que tem junto a Deus, por aqueles que desejam um matrimônio, que encontrem as pessoas para que possam formar uma família cristã, católica, por aqueles que na vida estão separados, solteiros, viúvos, que encontrem a felicidade na forma de viver. Santo Antônio, proteja a todos do perigo e afasta da família todas as tribulações e tentações. me proteja em todos os empreendimentos, me inspire na prática do bem e na busca da vida eterna. Santo Antônio, rogai a Deus

pelos namorados. Santo Antônio, rogai a Deus pelos casais. Santo Antônio, curai as feridas da vida sentimental. Amém. O Senhor esteja convosco, Ele está no meio de nós. Abençoai, Senhor, a água, a roupa dos enfermos, as fotos de família. Abençoai aqueles que mais precisam da vossa infinita misericórdia. Em nome do Pai, do Filho e do Espírito Santo. Amém. E eu me despeço com um clipe inabalável. Evangelizar é preciso. Bom final de semana a todos.

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4: Alô, alô, galerinha. E aí, tudo certo? Tô chegando, tá começando. Muito bom ter você junto conosco aqui na nossa rádio e esse programão que já é sucesso. Claro, só fala de sucesso, tem que ser sucesso. No ar, então, o Top 10 Brasil, com as mais tocadas no Brasil e no mundo. A gente faz um milkshake aqui com as melhores músicas e pra animar, claro, o seu fim de semana, você aí que tá trabalhando, você que tá folgando, você que tá de férias, você que tá de boa, junto com a família, ou quem sabe ao lado do seu amor, acompanhando a programação mais amada de toda a cidade, de toda a região. Valeu o carinho, hein? A nossa rádio pensa muito em você, em trazer sempre os melhores conteúdos. Eu quero saber de onde que você nos acompanha. Manda aí um oi pra gente nas redes sociais aqui da emissora. Muito prazer, eu sou o Renato Neves, o seu amigão aqui do rádio, e a gente segue juntos, trazendo muita música boa, qualidade, inovação e o nosso jeito aí de fazer FM que só a gente tem. Vamos lá começar o programa? Tá no ar então o Top 10 Brasil.
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4: No décimo lugar de hoje tem Ed Brito e Samuel, Romance Rosa.

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2: Em oitavo lugar tem o som do Cleiton e Romário. Não Namora, participação do Zé Neto e Cristiano.

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1: Em intervalo pequenininho, pessoal, a gente volta já já trazendo muito mais músicas de animação no nosso jeito de fazer FM, de comunicar, no jeito que só a gente tem. Não sai daí não, que eu conto com você ainda.
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3: 10:25.
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1: E aí, já de volta, trazendo alegria, muita música, muito sucesso. Programa Top 10 Brasil. O meu grande abraço a você, amigo ouvinte, onde quer que você esteja, para onde quer que você vá, o Brasil inteiro conectado através da Rede Mundial de Computadores. Alô você em casa, no carro, no trabalho, a você dono de casa, chefe de família, a você amigo patrão, gerente, funcionário, cliente amigo, a você folgando no fim de semana, a você trabalhando no fim de semana, é tanta gente boa, muito bom ter você junto conosco, hein? Mais uma vez, prazer, eu sou o Renato Neves, o seu amigão aqui do rádio, e a gente segue unidos, trazendo o melhor da música dentro do Top 10 Brasil. Simbora com a segunda colocação de hoje, é... Tem o som do Eduardo Costa, Imagina Eu, Medalha de Prata.
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E chegando o primeiro lugar de hoje, medalha de ouro tem Bruno Rosa, Atriz Demais, participação do Murilo Huff. Bora acompanhar agora.

0: 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Finalzinho então do Top 10 Brasil, agora vem chegando o Top Mundo, as mais tocadas lá fora do Brasil. Você também fica atualizado aqui, ó, no programa que é sucesso, deixa você muito bem informado de tudo.
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0: E mundo, a gente acompanha as mais pedidas, aquelas mais visualizadas no YouTube, as mais tocadas nas principais plataformas aí digitais. Se você quer ficar bem atualizado, tá no programa certo, no horário certo, na rádio certa, fica pra nós, com o cara certo também. Aumenta o som que as mais pedidas já estão no ar.
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1: Finalzinho do horário, meu amigo, minha amiga, só resta agradecer a você o carinho, o rádio ligado, a participação. A gente se encontra agora somente no próximo fim de semana, trazendo muito som legal, muita música boa e esse jeito de comunicar que só a gente tem, com alegria, com simpatia e você do outro lado, que é muito mais importante. Beijo pra todo mundo, muito obrigado pelo carinho, semana que vem tem mais.
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O Senhor é a minha luz e a minha salvação. 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De quem me recearei?

Ouvintes, como sempre nós estamos observando, nenhum mensageiro de Deus tratou com Deus através de pluralidade. Isso quer dizer, como se Deus fosse mais de uma pessoa. Você pode pegar do Gênesis até Malaquias, você não vai encontrar definitivamente nenhum personagem bíblico, nenhum tipo como Moisés, Noé, Enoque, Abraão, Josué, o próprio Davi, tratando com pessoas divinas. Eles trataram com pessoa, o Senhor. E Enoque andou com Deus. E Deus o tomou para si. Então, vejamos a expressão de Davi e a confirmação pelo próprio Senhor Jesus Cristo no Novo Testamento. O Senhor é a minha luz. E agora Jesus disse, São João capítulo 8, verso 12. Evangelho segundo São João capítulo 8, verso 12. Falou-lhes Jesus dizendo, eu sou a luz do mundo. Eu sou a luz. Davi acaba de afirmar, o Senhor é a minha luz. Não são os senhores. O Senhor é a minha luz. E ele, Jesus Cristo, afirma, eu sou a luz do mundo. Então, o que era luz para Davi era o Senhor. Esse Senhor se identifica no Novo Testamento, afirmando, eu sou a luz. Agora, esta luz nos traz exatamente para o lugar em que devemos estar. Você sai de um determinado ponto à noite com seu carro. Você não está ainda onde você gostaria de estar, lá no seu alvo, seu objetivo. Mas o farol do carro vai mostrar.

lembrando detalhe por detalhe da sua viagem. É como você saísse a pé com uma lanterna na mão. A lanterna não joga a luz lá na sua casa, mas ela te leva para sua casa. O farol do seu carro não reflete lá na sua casa se você está distante dela à noite, mas ele te conduz para a sua casa. Então, nós encontramos isto na Bíblia Sagrada e através da história da igreja, Deus operando desta forma, como numa jornada. Essa luz que Israel tinha sobre si, a coluna de fogo, iluminava a noite, fazia sombra durante o dia, para Israel pisar, andar o trecho que deveria andar naquela noite, como deveria acontecer em algumas ocasiões. A palavra diz que Israel tinha luz, mas os egípcios não tinham luz. Estavam no escuro, enquanto Israel tinha luz. A igreja de Jesus Cristo, Israel de Deus, hoje tem luz, enquanto que os egípcios da hora estão em trevas. Essa afirmação nos deixa completamente à vontade, nos deixa bem próximos, bem unidos com Josué, com Efésios, com esta carta, uma das mais importantes da Bíblia Sagrada. Agora, o profeta de Deus afirma exatamente isso. Como entramos em Cristo? Como entramos nesta luz? Olha, ou você entra na luz, ou você não sabe para onde vai. Jesus Cristo disse: quem anda nas trevas não sabe para onde vai. E a pergunta é desafiadora, não resta dúvida. Como entramos nesta luz? Como entramos em Cristo? É por unir a uma igreja, ao tabernáculo, ou qualquer denominação? Não. Categoricamente, não. Por colocar o nosso nome em um livro de membros? Também não. Por termos um cartão de membro? Não. Nós não entramos nesta luz por termos um cartão de membro de igreja. Por sermos batizados por imersão? Também não. Mas como é que nós entramos em Cristo? Como é que nós entramos nesta luz? A palavra é clara em dizer e responder. Por um Espírito, somos todos batizados em uma promessa, o corpo, e somos participantes de tudo que pertence à terra. Somos participantes de tudo que pertence à terra, bem entendido, à terra prometida. Amém? Quando eu chego, veja só que expressão tão interessante. Oh, quando eu chego nesta terra, ela é minha. Você está junto com Caleb, você está junto com Josué.

sempre tiveram a luz. Quando a coluna de fogo os deixou, Josué e Caleb não ficaram no escuro. Quando o profeta de Deus partiu, a noiva não ficou no escuro. Quando Jesus Cristo foi crucificado, a igreja não ficou no escuro, porque a morte do mensageiro não põe fim ao seu ministério. Ele chegou na terra prometida. Com ele também Caleb. E agora você diz: estou edificado em Canaã, que quer dizer exatamente a era do vencedor. Estou sujeito a qualquer coisa que Deus queira me usar. Agora estou andando em terra santa, ando na luz. Porque aqueles cujas obras são más não gostam da luz, diz a palavra. Não gostam da mensagem. Estou andando em terra santa. Sou, portanto, um filho do rei. Todo vestido preparado, tudo pronto para a ceia. Tenho saído do Egito e tenho atravessado este deserto abrasador e tenho entrado na terra prometida através de uma luz. Coluna de fogo, quer visível, quer invisível. Paulo argumenta na sua carta aos Colossenses: Cristo em vós, esperança da glória. Agora podemos aguardar todo o tempo que for necessário. Nenhuma demora. Não existe demora para quem tem realmente entrado nesta era do vencedor. Não importa se passam 10 anos, 20 anos, 30 anos, ou quantos anos. Isto não fazia diferença para Abraão e Sara assim que eles receberam a promessa. Eles viveram sob a luz daquela promessa. O que significa a luz da palavra. Enfrentando todo julgamento da circunstância da dimensão humana. Enfrentando o julgamento do Jordão. Mas assim que atravessam, logo está na terra prometida. Tudo isso é feito não simplesmente por ter sido batizado por imersão. Não simplesmente por se ter tornado em membro de uma igreja, mas sim por um espírito. Tanto de um lado como do outro, o mundo não faria o que está fazendo se não fora um espírito que está governando o mundo. O homem não fumaria, o homem não beberia, o homem não faria tudo o que tem feito. O homem não teria credos e dogmas. Essa imundícia de doutrinas pagãs. Essa mesa cheia de vômito, se não tivesse um espírito ungindo para esse fim. Mas também nenhum homem serve a Deus de uma maneira correta. Nenhuma mulher alcança essa posição de terra prometida a não ser pelo Espírito. É um Espírito que apanha as pessoas através de

modas, linguagens. O Espírito baixou na Terra, levando as pessoas para outros países. Elas não encontram mais jeito de viver em suas pátrias. É um Espírito que baixou nelas. Não há nada que satisfaça. Não há salário que chegue. A profecia de Amós tem se cumprido realmente com isto. Mulheres, homens, moças, rapazes, deixando suas famílias, seus pais, marido deixando esposas e indo para o estrangeiro, simplesmente porque um espírito lhes apanhou. Eles estão ungidos por um espírito. Mas quando Israel, sob a liderança de Josué e Caleb, estava ungido com aquele espírito da vitória, do êxito, de alcançar a terra prometida, ninguém também pôde segurá-los. Nenhuma mensagem pessimista daqueles mensageiros da derrota pôde segurá-los. Quando a pessoa vira a cabeça para um lado, numa mãe que segura, numa pai que segura, não há igreja que segure, não há lei que segure. Mas quando essa pessoa dá lugar ao Espírito Santo, também nada lhe segura. Nada, nada pode lhe deter. Paulo recebeu esse Espírito. E ele disse: isso opera em mim. Ele afirmou com segurança, a ponto de dizer: já não sou eu mais quem vive, é Cristo quem vive em mim. É esse Espírito Santo. Agora, firmando nisto, você vai encontrar a verdadeira interpretação da expressão de São Paulo: por o Espírito somos todos batizados. Não aspergidos, somente um pouco de aspersão. E por isso se sentem bem, com suas consciências cauterizadas, mas todos imergidos no Espírito Santo, porquanto esta é a promessa. Ninguém quer as coisas por medidas, ninguém quer dinheiro por medida, ninguém está satisfeito em alcançar as coisas por medidas. Mas quando se diz a respeito de Deus, dos céus, qualquer porçãozinha lhes satisfaz. Que é isto? Não, somente a plenitude poderia satisfazer aquele Josué. Somente a plenitude poderia satisfazer aquela igreja primitiva. Porque, na verdade, naquele tempo, você ou o crente era crente em plenitude, ou então ele logo teria que mostrar ao contrário, que não havia entrado pelo Espírito Santo. As pessoas pagavam com suas próprias vidas para dizerem que eram crentes. Hoje, dizer que é crente é subterfúgio. Dizer que é pastor é status. E assim por diante, ser evangélico, carregar a Bíblia. Eu alcancei esse tempo em que eram perseguidos, zombados e até mesmo mortos, perseguidos de fato por causa desta Bíblia.
E hoje, por não

fazer efeito algum na vida deles, eles recomendam para ler. Mas agora não adianta mais. Você pode decorar a Bíblia, aprendê-la de cor, e ela não te muda. Ela te mata. A letra mata. O único que dá vida é o Espírito. A viúva não sabia a Bíblia de cor, mas ela tinha um pouquinho de azeite, de boa qualidade. Ali está escrito: não sei ler, não sei escrever, mas sei crer e sei obedecer. Aleluia! Glória a Deus! Ela tinha apenas um pouquinho de azeite, e aquilo combinou com o restante, com tudo que veio da parte de Elias, da parte do Senhor. Deus não teve que jogar fora o seu restinho, foi somente acrescentar, porque era igualzinho, era puro, era da mesma qualidade. O pouco que nós temos é da qualidade pura. Em nome de Jesus Cristo, é saúde, é vida, é vigor, é luz. Em nome de Jesus Cristo, Deus te abençoou. Deus nos abençoou. Amém, Senhor. Amém.

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Ouvintes, Deus, Jeová, sempre se identificou. O homem é que quer confundir as coisas. Ele confunde, mistura as coisas. Através de uma mente natural, especuladora, não vê Deus se identificando em todas as escrituras. Mas os filhos dele, os filhos de Deus, sempre se identificaram com Deus, porque viram e veem a sua identificação, reconhecem a sua identificação. Ele está dizendo aqui, em Deuteronômio, capítulo 32, verso 39, vede agora que eu sou, e mais nenhum Deus comigo. O judeu, o hebreu, nunca admitiu três deuses. Você diz, mas é porque eles não aceitaram Jesus. Não, eles creem no Messias. Eles esperam pelo Messias. O profeta perguntou para um grande rabino, quando o Messias

vier, o que ele será? O rabino respondeu: será Deus, Emmanuel, Deus conosco. E o profeta foi mais à frente: rabino, me mostre onde Jesus Cristo falhou em ser esse Messias. Aquela grande autoridade começou a chorar e disse: se eu pregar isto, eu

da identificação de Deus em Deuteronômio 32, verso 39. E o reconhecimento do Espírito Santo através de São Judas. Não é o Iscariotes, é claro. E negaram a Deus, único dominador e Senhor, nosso Jesus Cristo. Deus único, dominador e Senhor nosso, Jesus Cristo. Por que insistir em olhar as coisas de uma forma diferente do que a Escritura nos mostra, do que o próprio Deus se identifica? É um desrespeito a Deus, é uma afronta a Deus não reconhecer estas verdades, simplesmente por causa de uma cegueira religiosa, de um dogma, de um credo. Esse reconhecimento é próprio dos filhos de Deus. E a natureza, sendo uma Bíblia, que não falha, porque nós temos três Bíblias, o Zodíaco, a natureza e essa Bíblia impressa em papel, a palavra de Deus. E nós encontramos na natureza um tipo muito grotesco, muito bruto, tomado pelo profeta desta era e é tomado pelas escrituras. É um mulo, é um híbrido. Ele não conhece realmente quem é seu pai. Ele não tem identidade. Ele não identifica seu pai. Ele não identifica nem mesmo sua mãe. Agora, isso não acontece com um cavalo de raça, de puro sangue. Ele tem identificação. Ele conhece a sua procedência. A natureza não falha em nos mostrar isto. E, infelizmente, temos essa aplicação muito dura por parte do profeta de Deus. E esta é a maneira que muitas pessoas estão na igreja. Elas não sabem quem é o seu pai. Não sabem quem é sua mãe. A única coisa que elas sabem é que são de tal e de tal e de mais tal igreja. Isso é tudo para elas. Elas não conhecem realmente a Deus. Quando classificam Jesus como segunda pessoa, eles estão se classificando como segunda pessoa também. A primeira pessoa do crente é filho, é ser filho de Deus, de um só Deus. O mesmo Deus que é sobre nós, o mesmo Deus que é conosco, Emmanuel, o mesmo Deus em nós. Isso nos traz a verdadeira identificação. Quem carrega a identificação de Deus é também primeira pessoa. Quem não tem a identificação de Deus é segunda pessoa. Vamos dar um exemplo. Ló não foi primeira pessoa, enquanto que Abraão foi primeira pessoa. Abraão é tido em todas as escrituras como um tipo perfeito da fé. Por isso, também um tipo perfeito da noiva de nosso Senhor Jesus Cristo. Ló não era filho. Ló era sobrinho. Vinha em segundo lugar, segunda pessoa na família. Por isso, você pode ver

O que conseguiu Ló, com todo seu espírito justo, crente, político, tentando consertar Sodoma e Gomorra? Conseguiu duas nações rebeldes, malvadas, que vieram de suas próprias filhas com ele. Enquanto que Abraão trouxe-nos Isaac, o filho da livre. Sara é livre. Agar já vem ser a escrava. Aí já vamos ter uma outra pessoa na família de Abraão, que não é sobrinho, que vem dos lombos dele, mas não é filho da promessa. Ismael, para pisar realmente no calcanhar de Isaac, de Israel. Isso não falha. Isso é mais do que bonito. Isso tem a ver conosco, com essa natureza de híbrido. Você nunca, preste bem atenção, se torna manso pelo Espírito. Você nunca pode confiar num mulo como pode confiar num cavalo puro, de puro sangue. Você nunca se torna realmente um filho legítimo com essa natureza mesclada. Você sabe que o mulo é uma coisa mesclada. O jumento faz parte disto, como a égua também. E aquilo não reproduz mais. É de muito serviço. São trabalhadores. Como trabalham? Trabalham, trabalham, trabalham. E até matam. O coice dele é certeiro. Matam. Jesus disse que eles matariam cuidando de estar fazendo um serviço para Deus. Matam por causa dos nomes de suas igrejas. Matam por causa de seus credos. Matam por causa de uma doutrina que surgiu 325 anos depois de Cristo. A doutrina das três pessoas distintas. Rejeitam, blasfemam. E assim agem como tal híbrido. Mas, enquanto isso, o filho legítimo é outra coisa muito diferente. Eu acredito que se Ismael fosse tomado por Abraão para se tornar um sacrifício, Ismael teria esperneado, teria reagido contra o próprio pai. Porquanto ele não era filho da promessa. Mas Isaac, por volta de 14, 15 anos de idade, foi mansamente, como um cordeiro, de fato. E quando estava ali, ele perguntou para o pai: papai, aqui está a lenha, aqui está o fogo. Aí está tudo, cutelo, mas eu não vejo cordeiro para o sacrifício. Porquanto era ele mesmo. Abraão, seu pai, naturalmente se rasgando por dentro, disse: meu filho, Deus para si cordeiro proverá. E Abraão não estava brincando de culto. Não estava brincando de sacrifício. Ele ia realmente sacrificar o seu filho. O filho da promessa. Ia matar o seu testemunho. Porquanto ali estavam dois que não eram híbridos. O híbrido não aceita disciplina. Não aceita correção. Veja Hebreus capítulo 12. O híbrido fica irado quando é

0: o Egito, Paulo disse que ele é bastardo, não é filho. E o que corrige esta era é a mensagem do profeta de Deus. É que corrige as mulheres, os homens, aos pastores, aos diáconos, a igreja, por fim. Nós não damos conta, nós não somos o que devemos ser, mas como amamos esta mensagem que corrige, que exorta, que redargua, que disciplina, que consola e que anima. Isso nos faz sentir filhos legítimos. Somente o filho legítimo é corrigido pelo pai. Porque somente ele pode dizer, Abba, Pai. Agora, note isso, que ali estava realmente uma natureza que casava perfeitamente com a natureza do pai. O filho com a natureza do pai. O filho de Deus tem que ter a natureza do pai. Isaac estava no mesmo espírito que seu pai estava, porquanto tinha a mesma natureza. Era filho legítimo, filho da promessa, que saíra do ventre de Sara e não de Agar. Ora, quer você se identificar como um bastardo ou como um filho? O filho ama a correção. O filho ama ser sacrificado.
1: Amém. Aleluia.
0: Jesus podia ter evadido-se da cruz. Mas ele disse, Pai, se possível, passa de mim este cálice. Todavia não se faça a minha, mas sim a tua vontade.
1: Amém.
0: Que natureza! Por que tanto castigo? Por que tanta angústia a ponto de haver um derrame total dentro daquele corpo que nunca pecou? Adrenalina, bilis, todos os ácidos, por isso veio a suar sangue. Mas dizendo, não se faça a minha, mas sim a tua vontade. Ele não era uma mistura de três pessoas. Ele era o próprio Deus, encarnado. Ali estava a parte humana, gemendo, sofrendo. Todos os pecados, todo o espírito de incredulidade, toda angústia pelo mundo todo. Ah, meu Deus, como é bonito ver um filho legítimo, um sangue puro, e como é diferente ver um híbrido, como é estúpido, como é coiceiro, como você não pode definitivamente confiar nele. O profeta, falando do puro sangue, ele disse, simplesmente, dê uma chicotada nele uma vez, e irmão, é o bastante. Ele simplesmente obedece. Ele sabe o que está fazendo. E como o camponês que foi, ele disse, como é bom andar num cavalo de puro sangue. Como é bom, ele teve um, do qual foi muito amigo. Ele disse, como é bom você dizer para ele, vamos rapaz. Ele está sempre pronto, disposto. Não precisa estar apanhando. Não precisa de espora. Oh, que coisa! É melhor você segurar firme mesmo. O que ele fará com que a cela fique no ar?

0: simplesmente com um toque. Vamos. É agora. Essa é a natureza do puro sangue. Quando houve um toque apenas, arrependei-vos e cada um de vós seja batizado em nome do Senhor Jesus Cristo para a remissão de seus pecados. Não fica ali gungunando, murmurando, questionando. Isso aí foi Pedro, isso aí foi João, isso aí foi apóstolo. Não, não fica murmurando contra a palavra de Deus, colocando dúvida naquilo que Deus diz através de seus apóstolos, porque afinal de contas, a igreja está edificada sobre o fundamento dos apóstolos e dos profetas. Amém. Efésios capítulo 2, verso 20. Como é bom falar a um povo de puro sangue. Como é bom lidar com um povo que não é misto, de natureza mista. Como é bom você ter uma esposa que não é a híbrida, misturada com o mundo. Ter um marido que não é um híbrido. Como é bom você ter uma família de puro sangue, que ouve a voz de Deus e sente prazer com a sua correção, com a sua doutrina, com a sua palavra. Isso é mais do que tudo. Isso é tudo, sim. Isso é cura divina. Isso é bênção. Isso é o sangue circulando normalmente, que veio das veias de Emanuel. Cura divina, poder, alegria no espírito. Essa fonte jorrando 24 horas por dia. Um gozo pelo perdão. Um gozo de ser filho legítimo de seu pai. E Deus te abençoou. Deus me abençoou. Deus nos abençoou. Em nome de Jesus Cristo. Amém.
1: 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Volte a nos ouvir amanhã novamente neste mesmo horário, nesta emissora, se o Senhor nos permitir, com fé no Filho de Deus, a fé que vence o mundo.

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coisa boa, gente. Tô chegando com alegria, com sucesso. Seja muito bem-vindo. Eu, Nando Freitas, tô no ar com você a partir de agora, aqui pra tocar bailão. As melhores do baile, das bandas do sul do Brasil, você vai curtir com a gente. Sempre música boa, a melhor playlist musical é aqui com a gente. Isso sim, isso tu pode contar, né? Tem, olha, o programa hoje tá sensacional. Não perde por nada. Fica com o rádio já todo volume. Não deixa ninguém mexer no rádio ainda, porque o Show Bandas tá no ar com sucesso e música animada. Dá volume, vou abrir o programa de hoje ao som da banda San Francisco Dor Bandida. Dá volume, vamos nessa!

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1: Recete, garotos, pega que o bagual é teu. Mas olha, e tá ligado com a gente aqui no Toca Bailão, tá curtindo as melhores. Teve o som do grupo Hello, teve San Francisco, que é

0: E o nosso programa, e você ligado com a gente aqui, curtindo sempre as melhores bandas. Já tá seguindo a gente? Vai lá e segue no Instagram, no arroba showbandas, ou também no arroba Nando Freitas, locutor. Vai lá dar uma espiada, que eu tenho certeza que você vai gostar, né, gente? Que maravilha. Você que tá em casa, tá levando a gente na carona no seu carro, na estrada, na rodovia, tá rodando a cidade, um beijo pra você, aquele abraço. Fica junto, porque aqui só tem as melhores do bailão, é claro. Falando em as melhores do bailão, vou trazer a música nova do Passarela, Sofrendo e Vivendo. Dá volume, vamos nessa.
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0: Fora de área, essa é a banda universitária, você aqui no Show Bandas. Tô indo pro intervalo, daqui a pouco tem mais, não sai daí.
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2: 12 horas e 27 minutos.
0: Fique ligado, daqui a pouco. 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

beleza? Que maravilha você ligado com a gente aqui no Show Banda. Sempre é um prazer ter você na companhia, na audiência. Esse final de semana tá espetacular, hein? Que beleza. Um abraço pra você que tá em casa, tá ouvindo a gente, na cidade, no interior, pela internet também. Aquele abraço. Obrigado pelo carinho de sempre, por estar sempre aqui na rádio, curtindo as melhores. Vai seguindo a gente no arroba Show Bandas e também no arroba Nando Freitas Locutor. Pra você que tá em casa, tá pela internet, tá levando a gente na carona do carro, aonde estiver, obrigado pela preferência, pelo carinho, né? Tá chegando agora, esse é o Show Bandas aqui na rádio. E você, feliz por curtir a melhor playlist do bailão, é claro. Vamos trazer mais sucesso, vou trazer o som aqui da banda Destaque Nacional, Tentativas de Apaixonar, da volume. Vamos, né?

0: baile, som do André Renner, você ligado com a gente aqui no Show Bandas, em mais um lindo fim de semana, você de bem com a vida com a gente, obrigado pela preferência, pelo carinho de estar sempre aqui na rádio, curtindo as melhores, é claro, já tá seguindo no Instagram, segue lá, @showbandas, @NandoFreitasLocutor, Instagram, Facebook, TikTok, tem o nosso canal no YouTube também, Show Bandas Podcast, para dar uma espiada, e claro, você sempre aqui na rádio, nesse horário, curtindo as melhores do bailão, que coisa boa, vou trazer mais música pra você, vamos que vamos, agora tem o som do grupo Momentos, essa aqui ficou top, viu? Copo Vazio, vamos lá!
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0: GDS, Garotos do Som, Solidão. Você no Show Bandas. Tô indo pro intervalo. Daqui a pouco tem mais pra você. Não sai daí.
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2: 12 horas, 55 minutos.

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0: agora tem a banda Pérola Negra. Vamos nessa!
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Banda Pérola Negra Asas, você aqui no Show Banda, está de bem com a vida, um abraço para você, obrigado pelo carinho, pela sua companhia de sempre, é claro, você ligado na cidade, no interior, pela internet também, um abração, né, gente, muito obrigado por estar sempre curtindo aqui o nosso Show Bandas aqui na rádio, nesse horário tão especial, e é maravilhoso saber que você tá na nossa audiência, tá em casa, tá no trabalho, tá levando na carona também, e o curtindo o som da rádio pela internet, é maravilhoso. Um beijo para você, aquele abraço, e bora trazer mais sucessos. Vou trazer aqui o som do Joel Carlo, viralizou, então dá volume, vem junto aí, esse é o Show Bandas, vamos lá.

Musical Som 7, Te Esquecer Demora, você aqui no Show Bandas, é sucesso, que beleza. Falar em sucesso, teve a morena misteriosa da banda Céu e Cantos, que tá na boca da galera, gente, que beleza. Também curtiu o som do Joel Carlo, viralizou. Eita, nós, você aqui no Show Bandas, curtindo sempre as melhores do bailão. Um abraço pra você, obrigado pelo carinho, pela sua audiência, você na cidade, no interior, pela internet também. Um alôzaço pra toda essa turma que se liga aqui no nosso Show Bandas, né, gente? Maravilha. Vou trazer agora o som aqui da banda Flor da Serra. Vamos lá.

0: Estação Fandangueira bebendo dobrado. Olha, daqui a pouco tem muita coisa boa pra você na festa do Kerb. Tem mais sucesso. É aqui no Show Bandas, fica ligado. Show Bandas. Não sai daí.
1: 13 horas e 27 minutos.
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0: Vamos lá, gente, de volta com você aqui no Show Bandas. Vamos nessa. Com muito mais sucessos pra você que tá sempre ligado aqui na rádio, curtindo o nosso Show Bandas. Vamos trazer a banda brilhação, vamos nessa. 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

banda Brilha Som, Deixe o Amor Nos Levar. Teve a participação do Wagner Schneider, você aqui com a gente no nosso show Bandas. Tá ligado, tá na audiência, tá sempre curtindo aqui o nosso programa, né, gente? Todo final de semana. São mais de 10 anos junto com você, trazendo música boa, música animada. 12 anos, na verdade, são 12 anos de show Bandas e o tempo passa muito rápido, né? Que beleza. Bom saber que você tá aqui, tá sempre junto com a gente, curtindo as melhores bandas. Já aproveita e segue no Instagram, no arroba showbandas, e pode me seguir no arroba Nando Freitas Locutor. Marca a gente nos stories, confirma a audiência, pode mandar mensagem direto lá pelos nossos canais e bora ser feliz. Vou trazer o som agora aqui da banda Champion, Mais na Cara Que

Samba do Bailão, Banda Artejo, sucesso, curtiu com a gente aqui no show Bandas, que beleza, gente, que maravilha. Também teve o som dos Atuais, Voarei, música de trabalho, teve Banda 10, Marte ou Saturno. Você aqui ligado, curtindo as melhores do Bailão, esse é o show Bandas com você. Que beleza, hein? Você já deu uma olhada, já espiou lá no YouTube, gente? Tem o nosso canal Show Bandas Podcast, lá tem muitos convidados especiais para você conferir as nossas conversas. Vai lá e acessa arroba Show Bandas Podcast no canal no YouTube. Também estamos lá no TikTok. É só colocar Show Bandas e que você vai encontrar a gente. Um abraço para você, obrigado sempre pelo carinho. Bora trazer mais música. Vou trazer o som aqui da banda Movimentos Impossível Controlar, tá, volume? Vamos nessa!

Andressa do Canto Musical Calmon, você aqui com a gente no Show Bandas. 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

0: Aesa, eu e você. Tô indo pro intervalo, daqui a pouco tem mais show bandas, fica ligado.
1: 13 horas e 58 minutos.
0: Fique ligado, daqui a pouco. 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

Lancaster fazendo a festa com a gente aqui no Show Bandas. Final de semana, tá lindo, tá demais. E você aqui de bem com a vida, como sempre, com as melhores energias, as melhores vibrações pra deixar o fim de semana pra lá de especial, gente. Que alegria, hein? Coisa boa ter você aqui sempre na companhia. Feliz, é claro, por ter você aqui na rádio todo fim de semana curtindo o nosso Show Bandas. Um abraço pra você na cidade, no interior, nas colônias, na internet. Um alozaço pra toda essa turma maravilhosa. Vamos trazer mais agora, é a música pop alemã na área da volume. Vamos nessa, esse é o Show Bandas, tá bom demais.

0: Quentin Sexty, você aqui no Show Bandas. Vou pro intervalo, daqui a pouco tem mais. Fica ligado com a gente. Não sai daí.
1: 14 horas e 26 minutos.

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9: Alegria no ar. Esse é o Show Pandas, que coisa boa, hein? Vamos lá, trazendo mais pra você aí. Vamos trazer o som aqui da banda Brilha Som pra matar a saudade. Magia do Amor.

som. Esse é o último bloco aqui do Show Bandas desse final de semana, hein? Pra você que tá ligado com a gente, obrigado pela companhia. Tá até agora junto com a gente desde o começo do programa. Que audiência sensacional, hein? Na cidade, no interior, pela internet. Você que nos acompanha pelas redes sociais, no @showbandas e também @NandoFreitas, locutor. Um abraço pra você, obrigado pelo carinho de sempre. Vamos trazer mais música. Vou trazer aqui uma música que marcou muito pra mim, principalmente Banda Aquarela, Onde Anda Você? Dá volume bem junto, esse é o Show Bandas!

JM, que maravilha, gente. Fechando aqui o nosso show bandas desse final de semana. Claro, semana que vem tem muito mais pra você que tá sempre junto com a gente. Um abraço, muito obrigado pela companhia, né? Um beijo. Fica aqui na rádio, ainda tem muita coisa boa pra você ficar na companhia certa, é claro, como sempre. E até a próxima, se Deus quiser. Não esquece de seguir lá no Instagram, no @showbandas e no @NandoFreitasLocutor. Um grande abraço pra você, obrigado pelo carinho de sempre. Até a próxima. Vou fechar o som da banda legal, um champanhe pra comemorar. Aquele abraço pra você e até a próxima, se Deus quiser. Valeu aí!

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O Senhor é o meu pastor, nada me faltará. Deitar-me faz em verdes pastos. Guia-me mansamente às águas tranquilas. Refrigera a minha alma. Guia-me pelas veredas da justiça, por amor do seu nome. Salmos 23, versos 1, 2 e 3. O Senhor é o meu pastor, nada me faltará. Deitar-me faz em verdes pastos. Guia-me mansamente às águas tranquilas. Refrigera a minha alma. Guia-me pelas veredas da justiça, por amor do seu nome. Salmos 23, versos 1, 2 e 3.

0: Boa tarde, boa tarde. A paz do Senhor Jesus. Estamos começando mais um Voz Missionária para você nessa tarde de sábado. Sábado, dia 13 de junho. Paz do nosso Senhor Jesus esteja em cada coração, em cada lar, assim, nessa tarde. Quem está falando aqui para vocês é a Sara, Sara Cristina, e o pastor Antônio. Vai também dar uma salvação, uma saudação para os irmãos nessa tarde, amém?
1: Que a paz do Senhor esteja com todos nós nesta tarde. Vamos estar aqui fazendo programa abençoado.

0: voz missionária. Em nome de Jesus, hoje teremos também uma palavra abençoada em nome do Senhor para todos serem abençoados. Amém?
1: E você pode estar participando também do nosso programa 9997-1049, mandando sua mensagem.
0: Serem abençoados. Amém?
1: E você pode estar participando também do nosso programa 9997-1049, mandando sua mensagem, fazendo o seu pedido, né, de louvor que você gostaria de ouvir e participando conosco. Nós temos hoje um brinde de R$50 para quem participar. E a nossa tarde vai ser uma bênção com muita palavra, muitos hinos, muito louvor ao Senhor. Amém.

0: E vamos começando, né, essa tarde com uma oração, agradecendo ao Senhor por estarmos aqui, né, por sermos presente na vida de vocês, no lar de vocês, para trazer a palavra do Senhor e o conforto para sua alma.
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2: Vamos estar fazendo uma oração em nome de Jesus. E que sejamos todos abençoados. Maravilhoso e eterno Deus, em nome de Jesus, estamos mais uma vez nesta programação. Pai, Filho e Espírito Santo, pedimos as bênçãos do Senhor que esteja alcançando a todos os ouvintes, as pessoas que creem, que o Senhor esteja abençoando. Nós não sabemos dos seus problemas, das suas dificuldades, mas sabemos que o Senhor, nosso Deus, é maior do que todos os problemas, todas as dificuldades, pode fazer todas as coisas. Em nome de Jesus, estamos pedindo para o nosso Deus, Deus Pai, Filho e Espírito Santo, esteja nos abençoando, nos dando graça, sabedoria, força, ânimo e coragem. Que as bênçãos do Senhor sejam na nossa vida e na vida de todos os ouvintes desta cidade. Em nome de Jesus, Pai, Filho e Espírito Santo. Amém.

para nós começarmos nessa tarde, vamos começar com a leitura da palavra no Salmos 46. Você que tem uma Bíblia, pega, abra, leia comigo, Salmos de número 46. Deus é o nosso refúgio e fortaleza, socorro bem presente na angústia. Pelo que não temeremos, ainda que a terra se mude, e ainda que os montes se transportem para os meios dos mares, ainda que as águas rujam e se perturbem, ainda que os montes se abalem pela sua braveza, há um rio cujas correntes alegram a cidade de Deus, o santuário das moradas do Altíssimo. Deus está no meio dela e não será abalada. Deus a ajudará ao romper da manhã. As nações se embraveceram, os reinos se moveram. Ele se levantou a sua voz e a terra se derreteu. O Senhor dos Exércitos está conosco, o Deus de Jacó é o nosso refúgio. Vinde, contemplai as obras do Senhor, que desolações tem feito na terra. Ele faz cessar as guerras até o fim da terra, quebra o ar.

arco e corta a lança, queima os carros no fogo. Aqueitai-vos e sabeis que eu sou Deus. Serei exaltado entre as nações, serei exaltado sobre a terra. O Senhor dos exércitos está conosco. O Deus de Jacó é o nosso.

você pode participar conosco, 9997-1049. Manda pra nós o seu pedido, que nós vamos estar colocando aqui pra você, tá bom? Participe, hoje nós temos uma premiação de R$50 pra quem estiver participando conosco. Quero mandar um alô bem especial pra dona Lourdes, né? Ela pediu esse hino, O Valor de uma Alma. Lourdes, que Deus abençoe a senhora. Lourdes Martins, né? Ela tava falando comigo que ela gosta muito desse hino.

também está participando conosco o nosso irmão Erasmo, né? Paz do Senhor, meu irmão. Ele diz assim: a paz do Senhor, sou Erasmo Lima. Quero ouvir um louvor com Cassiano, com muito louvor. Ah, Cassiane, com muito louvor. Ofereço para os meus familiares. Amém, amém, meu irmão. Vou colocar aqui com muito louvor para o Senhor, com certeza, tá bom? Muito obrigada pela sua participação, viu, meu irmão?

0: Paz do Senhor Jesus, queria o louvor Portão Celestial para oferecer para minha sogra Ivete. Ivete Romeiro, é a Ana Paula, né?
1: Foi um pedido, mas só.
0: Obrigada, minha irmã Ana Paula. Que Deus abençoe você grandemente, a sua família, tá bom? Vou estar colocando sim, com certeza, em nome de Jesus.
1: Podemos ficar com os braços.
0: 9997-1049. Você está no programa Voz Missionária.

mais uma vez, cumprimento a todos com a paz do Senhor. Hoje nós vamos estar na hora da pregação, estamos falando de Jó, vamos estar lendo muito Bíblia para entendermos o texto, né, a vontade de Deus. E eu quero contar esse testemunho que está incluído, né, também. Quem estiver escutando, né, presta muita atenção hoje. Um testemunho verídico, né, um irmão de Cabreúva, São Paulo, irmão Firmino.

esse testemunho, o irmão trabalhava numa fazenda há muito tempo, e essa fazenda tinha um homem muito rico, que não tinha compaixão de ninguém. E esse irmão, quando ele aceitou Jesus, e o irmão simples da roça, né, ficou muito contente, recebeu o Espírito Santo, e toda hora ele falava: Deus é bom, Deus é bom, Deus é bom. E esse fazendeiro foi implicando com o Deus é bom do irmão, porque ele não tinha intimidade com Deus, não tinha nada de Deus, e começou a implicar. E um dia ele falou: olha, Firmino, se você, tudo que eu construí com meus braços, com meu suor, com minha sabedoria, não tinha nada de Deus na minha vida e nunca teve. Então você pare de falar nesse Deus aqui, porque senão eu vou ser obrigado a tomar medidas drásticas com você. E o Firmino, ele organizava tudo ali, né? Um homem muito bom, direito. E esse Firmino, então, foi passando-se os tempos. Um dia esse homem chegou de viagem e o Firmino: ah, Deus é bom, o senhor tá tudo bem e tal. E o homem se zangou tanto com o Firmino que falou: Firmino, o mês que vem eu vou chegar aqui e eu quero que, eu já te avisei várias vezes para você não ficar perto de mim nem dos funcionários aqui, esse negócio de Deus é bom, você parar com isso aqui. Então eu quero que você mude naquele galinheiro que está abandonado lá, limpe e mude para lá. Eu não quero mais você morando na sede, eu não quero mais você morando na casa da, lá da sede, quero que você mude lá pro galinheiro, se você quiser continuar trabalhando aqui, você e sua família. Firmino, suas três crianças, sua esposa, todo dia de tarde tirava um tempinho, ia lá, limpava um pouco, e quando foi até o homem chegar, ele mudou pro galinheiro. Mudou pro galinheiro. E passando-se o tempo, essa fazenda só foi quebrando, só foi se desfalcando das coisas, e o homem entrando em dívida, hipotecando a fazenda, e até que chegou um ano e pouco, o homem estava na falência. E já não, quase nem vinha mais lá, os funcionários já eram só o Firmino, o pessoal já tinha ido tudo, não tinha pagamento, né? Tudo abandonou. E esse homem ruim, um dia o banco, gerente do banco, né, do estado de São Paulo, gerente geral, Banco do Brasil, falou, foi avaliar a fazenda do homem. Recebeu uma ordem de cima e foi avaliar para pegar nas hipotecas. E quando chegou lá, só estava o Firmino. Aí esse homem pegou o Firmino, né? Falou: olha, será que o senhor é o homem de confiança, o senhor é o homem de, o único que está aqui representando a fazenda? O senhor mostra a fazenda para nós, divisa. Ficaram 3 dias andando na fazenda. E o Firmino atendia bem as pessoas, né? Era um galinheiro grande, né? Mas bem cuidado, ele limpou, né, direitinho. Dava água, café pro pessoal ali, o pessoal já começou a trazer lanche para ele e a família, né, também, para lancharem junto. E eu sei dizer, irmãos, que esse povo foi embora. E aí o homem falou: mas por que que você está morando aqui nesse lugar? Você tem bastante casa vazia aí. Ele falou: não, porque o patrão mandou, né, e a gente é funcionário. E aconteceu isso e isso, e aí eu mudei para não perder o emprego, né, para sustentar a minha família. E passou-se um ano, aquele homem, aquele povo teve ali fazendo a avaliação da fazenda, medindo. E um dia, esse homem do banco voltou. Chegou aquela caminhonetona lá, Firmino lá, firme, os pagamentos tudo atrasado. O homem falou: olha, a gente vai levar você hoje para dar um passeio, Firmino, você e sua família. Ele falou: tudo bem, você vai passar o dia conosco. Levaram. Chegaram lá num sítio, aquele sítio grande, com casa grande, caminhonete no sítio, na garagem, tudo novo. 3 tanques de peixe, aquela coisa mais linda. É um gadinho de leite, porcos no chiqueiro, galinheiro grande, cheio de galinha. E o Firmino ficou lá, tava aquele povo lá, tudo estranho, tudo bem arrumado, todo mundo bem vestido. E fizeram aquela festa, aquele churrasco. Chegou a noite, o pessoal, a tardezinha, foi todo mundo embora. Ficou alguns ali, que era, né, tinha ali juiz, tinha outros gerentes de banco de outros lugares, as autoridades maiores da cidade, prefeito. Aí chegou, o homem falou assim, Firmino

preocupou, né, já anoitecendo. Eu preciso ir embora. Foi falar com o homem, né? O homem falou: olha, Firmino, você hoje não vai embora. Mas por quê? Eu preciso ir embora. Não, Firmino. Olha, tá aqui. Entregou um envelope pra ele. Você lembra aquele dia, aquela vez, aquelas coisas, tudo e tal, então? O banco ficou com aquela fazenda lá, Firmino. Lá não é mais daquele homem lá. Então, e você precisava sair de lá, né? Então você não vai poder voltar mais pra lá. Mas uma coisa é certa, Firmino. Tinha um monumento, né, em cima de uma mesa grande, num canto lá. Uma estátua, uma estatueta, coberto com um lençol branco. Aí, aquele homem falou: você hoje, Firmino, vem cá. Mostrou a casa, 4 quartos. Era ele, a esposa, né, e 3 filhos. 4 quartos grandes, mostrou os tanques, mostrou tudo. Gado, os porcos, o chiqueiro, caminhonete. Você tá vendo, Firmino? Esta caminhonete nova, estou, tá vendo? Essa casa nova, tá vendo? Estou. Então, Firmino, o negócio é o seguinte. A gente avaliou tudo lá e a gente fez uma arrecadação nos bancos, com os empresários, com as coisas, o pessoal aí da cidade, os maiorais e tal. E esse povo é tudo convidado, é que ajudou. A gente fez pegou uma doação e a gente construiu tudo isso aqui, Firmino. Entendeu? Sabe por quê, Firmino? Porque o Deus do Firmino é bom. E ali descobriu aquela estatueta, aquele monumento, e ali estava escrito: este sítio agora pertence ao Firmino, porque o Deus do Firmino é bom. Então eu quero dizer para vocês, o nosso Deus, ele nunca deixa um fiel, um justo, desamparado. E o Firmino era infiel em tudo. Mesmo indo morar num galinheiro, sem esperança nenhuma, mas ele não perdeu a sua fé em Deus. Mesmo ficando lá abandonado, sozinho, mas ele não perdeu a sua fé em Deus. E um dia, e aquele homem ainda entregou um envelope para o Firmino e falou: olha, e aqui do restante que sobrou para a gente devolver para aquele fazendeiro, para aquele homem mau, eu vou dizer uma coisa para você. A gente, o juiz aqui, as pessoal que está aqui, foi feito um acerto do teu tempo de serviço, do teu salário atrasado, e está tudo aqui, tinha quase 500 mil de reais naquele envelope. Isto tudo porque o Deus do Firmino é bom. Então, o que, que eu quero dizer para vocês? Eu quero dizer para vocês que mesmo nas piores lutas, batalha, desespero, problemas, dificuldade, o nosso Deus é bom e ele está acima de todos os problemas, todas as dificuldades, todas as enfermidades. Basta a gente crer e não desanimar. Amém?

complementando para vocês, este testemunho não é uma história, este testemunho é verdadeiro, é uma história verdadeira, é um testemunho que aconteceu em Cabreúva, no interior de São Paulo.

0: horas e 26 minutinhos. Continuando a nossa programação. Testemunho muito lindo,
1: olha,
0: né?
1: Olha para mim, eu não mudo.
0: Isso dá uma força, um ânimo para a nossa fé. Cumprimentar o José Ney Franco, né, que está na nossa live. Olá, boa tarde, a paz do Senhor Jesus. É, ótimo fim de semana, que Deus abençoe. Amém, irmão José. Ana Paula Rosbach também, a paz, minha querida, Deus abençoe. Mercedes, boa tarde, minha querida, boa tarde, tudo bem, Sara? Tudo ótimo, graças ao nosso bom Deus. A Fabiana Romeira, paz de Deus, amém, Fabiana.
1: Marque a hora.
0: Fabiana, Deus é fiel, é verdade, minha querida.
1: Também.
0: Testemunho lindo, né, Fabiana?
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0: irmã Noêmia, paz do Senhor Jesus, aqui é a Noêmia, quero pedir o hino Melhor Lugar com Felipe Rodrigues. Ofereça a todos os ouvintes dessa tarde. Amém, irmã Noêmia, paz do Senhor.
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0: Vou começar a colocar os hinos aqui, senão não dá tempo, né? E hoje a mensagem é maravilhosa, viu?

Cassiane com muito louvor. Esse é do meu, nosso irmão Erasmo. Nove nove nove sete dez quarenta e nove.

0: louvor da Cassiane. Pedido, né, do nosso irmão Erasmo, né? Tirando os espinhos, vou treinar os anjos pra contigo lutar. Melhor lugar, o pedido da nossa irmã Noêmia.
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0: Ah, não, desculpa, da nossa irmã Ana Paula Rolosbach. Desculpa. Me lembrei.

Melhor Lugar com o Felipe Rodrigues. Foi nossa irmã Noêmia mesmo que pediu. Troquei aqui, irmã Noêmia. Deus abençoe sua vida, minha irmã. E você já está participando do nosso sorteio também, viu?

paz do Senhor Jesus, gostaria de ouvir o hino Meu Grande Herói e ofereço para todos os ouvintes, a nossa irmã Leone, né, Leone Galli, já está participando também, minha irmã.

0: Mais uma vez, eu gostaria aqui de comentar, né? Ontem, eu achei que eu cantei muito bem lá no festival. Eu achei que eu cantei muito bem. E eu me senti injustiçado, porque tinha que ter um prêmio para o último lugar, né? E não tem prêmio para o último lugar. Então, eu me senti injustiçado. Mas eu ensaiei, tipo, umas 2 horas por dia, 2 dias eu ensaiei aquele hino, então eu peço desculpa à população, porque aquilo ali não foi um... A irmã Sara está dando risada aqui, não foi um mico, aquilo ali foi um King Kong, e tinha que ter um prêmio para consolar o último lugar, né, irmã Sara?
1: Ai, só Jesus na causa mesmo, viu? A gente brinca, mas é verdade, viu? Só Jesus na causa.
0: Eu prego a palavra, ensino a palavra, mas de cantor, sinceramente. E eu saí só umas 2 horas aquele hino, então foi muito difícil. Eu peço desculpa à população, mas eu tentei.
2: Aleluia!
1: Palavra liberada. Nosso irmão Osiel, né?
3: 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Hoje eu me peguei pensando naquela oração antiga. 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
1: A paz do Senhor, sou a Júlia Marques. Quero ouvir o hino Palavra Liberada. Tá ouvindo?
3: Não era tanto.
1: A você, Júlia.
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0: Pastor Antônio estava falando aqui sobre o festival que teve ontem, né? Lá na Festa do Milho. Foi um festival muito abençoado, graças a Deus. Tirando o King Kong dele.
1: Não foi tão feio assim também, né? Mas, infelizmente, a gente queria demonstrar alguma coisa, né? Queria, mas tá, Deus te abençoe. Na próxima, né? Vai, tem todo ano, né? Em nome de Jesus. Mas estava muito bom, muito gostoso. Tirando o Godzilla, tirando o King Kong, estava muito gostoso. Deus!

0: uma das ganhadoras foi a nossa irmã Ludmilla, né? Que ganhou também a premiação lá por ter participado. Em terceiro lugar, acho que foi, né? A irmã Ludmilla.
1: Tá mudando a tua história, creia nisso! Uma palavra ali.
0: Da nossa igreja foi a nossa irmã Ludmilla.
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0: Eu e o Antônio não ficamos nem em último lugar.
2: Mas a culpada disso foi a irmã Sara, porque eu tentei desistir desde de antes de ontem. Eu vi que não ia dar. Eu falei pra ela, não, tem que tentar. Ontem mesmo eu falei, eu vou desistir. Ela, não, não pode, tem que tentar.
1: E eu que não te...
0: Desistir nunca. Como diz esse hino, palavra liberada. Ele disse que não ia ganhar, não ganhou mesmo.
1: Que isso era tudo que eu precisava.
2: Irmã Sara, o importante é participar. Eu espero que na próxima as pessoas participem mais, que faça valer a pena, né? É um começo abençoado, é um começo que, se você não perder o medo, você não vence na vida. Então, você tem que tentar. Você que canta, você que está começando, não tenha medo, não. Faça como eu, vai lá, se precisar pagar um mico, pague, mas tenta. Pelo menos você vai dizer assim, nossa, se eu tivesse tentado, entendeu?

0: fim.
1: Eliane Fernandes, meu grande herói.
0: Meu grande herói. Meu grande herói.
1: Quero mandar um alô aqui para nossa irmã Zilá, Zilá Conceição, né, que está mandando a paz do Senhor Jesus na nossa live. Paz do Senhor, minha irmã, já está participando também do nosso sorteio, tá bom? Hoje o nosso sorteio é R$ 50.

0: 15h50. 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
2: 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Muito bem, está aí o nosso...

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1: Araci Cardoso, paz do Senhor. Amém, minha irmã, paz do Senhor. Oh! Irmã Araci, sogra do irmão Valdinei. Oh! Eita, glória.
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1: Jus... Maraci, a senhora também já está participando do nosso sorteio, tá bom?

0: nosso Senhor Jesus. Sou Heloísa. Quero ouvir o hino. Deixa eu ver aqui. O hino Ruja o Leão, da Thalita Catanzaro, né? É isso?
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0: Ruja o Leão, da Thalita Catanzaro. Heloísa, você também já está participando do nosso sorteio.

Mais uma vez, estamos aqui para trazer uma porção da palavra do Senhor. E eu peço que todos que são os ouvintes prestem atenção. Hoje nós podemos contar uma história sem a oração, sem a presença de Deus, sem a responsabilidade de trazer a mensagem de Deus, é só uma história. Mas quando nós ponhamos na presença de Deus e oramos por essa história, ela se transforma em algo inacreditável, em algo, né, do outro mundo. Por quê? Porque nós servimos um Deus para onde um dia nós vamos estar junto com Ele, né? Então, vamos, a partir do momento desta oração, estas palavras sempre serão fiéis e verdadeiras, mas elas vão ter a presença do Espírito no conteúdo dela. Elas têm, né, a soma ali da graça de Deus, de Jesus, do Espírito Santo na nossa vida. Então vamos estar orando antes desta palavra. Maravilhoso e eterno Deus, Senhor, eu não conheço o sentimento, eu não sei quem está escutando, meu Deus. A maioria das pessoas que está escutando esta rádio, este programa, vai estar escutando esta mensagem, Senhor, nós não sabemos, mas sabemos que existe um Deus tão grande, fiel e verdadeiro, o Deus de Abraão, Isaac e Jacó, o mesmo Deus que fez ali a vitória, deu, né, a vitória para aquele homem que eu contei o testemunho aqui, o Firmino, é o que nós servimos, Senhor, e pedimos a Tua bênção nestas palavras. E na vida de quem está ouvindo, que o Senhor venha abençoar, dar graça, sabedoria, força, ânimo e coragem para vencer, em nome de Jesus. Que as bênçãos do Senhor sejam com todos nós. Amém.

Estamos agora aqui falando da palavra de Deus, em nome de Jesus. Eu vou estar falando hoje da vida de um homem que, biblicamente, como eu falei, é uma história, mas é uma história que ela contribui muito com as nossas vidas quando estamos no Espírito, na presença de Deus. Se deixarmos Deus entrar na nossa vida, tenho certeza que o Espírito Santo de Deus, que não é eu e não é meu, mas ele faz parte na minha vida porque ele cuida de mim. E então, apesar destas palavras que saem da minha boca hoje, eu digo para você, se você tiver fé, como Jesus falava para todos a quem ele curava, a tua fé te curou, a tua fé te salvou. Então, eu digo para você, hoje você vai ser grandemente abençoado se você crer. A passagem de Jó na terra. Havia um homem na terra de Uz, cujo nome era Jó. E este era homem sincero e reto, e temente a Deus, e desviava-se do mal. Nós vamos estar lendo, eu vou estar lendo muito, muita Bíblia, porque a Bíblia é a raiz de todas as coisas. Seus filhos, na verdade, sabemos que os filhos de Jó eram a raiz dos problemas, né? Ele orava. Mas os pais não têm culpa, né, do que os filhos fazem, do que os filhos se dedicam. Né? Às vezes você ensina, você fala, poxa, mas eu não ensinei isso. Mas, irmãos, a salvação, a vida, o direito de cada um tem o livre-arbítrio. Nós temos que entender isso. Né? Então, às vezes você fala, mas eu fiz isso, o que eu fiz de errado? Às vezes você não fez nada. Mas o problema estava no gênio, na raiz, né? na própria pessoa, no querer dele, no livre-arbítrio dele. Então, nós temos que entender muito das vezes essa parte. Né? E vindo um dia em que os filhos de Deus vieram apresentar-se perante o Senhor, veio também Satanás entre eles. Então, o Senhor disse a Satanás, de onde vens? E Satanás respondeu ao Senhor e disse, de rodear a terra e passear por ela. Jó 1, 6. Nós entendemos que

Quando nós, às vezes, nós estamos, irmãos, quando a gente está errado com qualquer coisa, quando você não está certo na presença de Deus, você pode ter certeza de uma coisa, irmãos. O Satanás, ele age em qualquer lugar. Ele não tem medo de igreja, ele não tem medo de nada. Primeiro, porque ele é espírito. Segundo, porque ele era, né, ali um anjo praticamente de luz, braço direito de Deus. Então, nós sabemos que ele tem um poder limitado por Deus, mas ele tem. Porque ele, na verdade, irmãos, ele é uma criação de Deus. Ele é a criação de Deus, porque ele era um anjo. E, então, o que nós temos que entender com isso? Satanás foi o próprio Deus que deixou ele existir sobre a terra, para que Deus também tivesse como separar, ou seja, o bem do mal, ou seja, o joio do trigo. E nós entendemos que, sem a ordem de Deus, ele não faz nada. Se você estiver na presença de Deus, buscando, confiando, acreditando em Deus, pode ter certeza. Às vezes, Deus até permite ele te tocar para te testar, como fez com Jó. Mas ele não vai te matar. Então, para isso é que nós temos que crer, irmãos. Nós temos que acreditar que o nosso Deus, ele é poderoso, ele pode todas as coisas, ele não tem limite. Mas se nós não acreditar, esmorecer, desfalecer na nossa fé, você pode ter certeza, nós vamos cair. Jó 1:8, e disse o Senhor a Satanás, observaste tu, meu servo Jó, porque ninguém há na terra semelhante a ele. Homem sincero e reto, e temente a Deus, e desviando-se do mal. 9, então respondeu Satanás ao Senhor, porventura teme Jó a Deus de balde? Porventura não o cercaste tu de bens, ele e a sua casa, e a tudo quanto tens, a obra de suas mãos? Abençoaste, e o gado já está aumentando na terra. Ele, além de ele acusar, ele ainda queria justificar que Deus amolecia as coisas para Jó, que Deus facilitava as coisas para Jó. Mas, irmãos, eu vou ser bem sincero com vocês. Quando Deus tem uma pessoa que o teme, que busca, confia, acredita, espera nele, pode ter certeza. Ele vai ajudar. Ele vai abençoar. Só que nós temos que ter força, temos que ter ânimo, temos que ter coragem. Nós temos que vencer o nosso eu, o nosso medo, e pôr a nossa fé em ação, executar e ter coragem. Aí Deus vai te abençoar, Deus vai nos abençoar. Nós temos, se nós for falarmos biblicamente em toda a circunstância da Bíblia, nós temos 39 livros no Velho Testamento e 27 no Novo, somando, né, começando o Velho em Gênesis e acabando em Malaquias, começando o Novo em Mateus, né, e encerrando em Apocalipse. Nós sabemos que cada história, cada passagem bíblica é um exemplo que aconteceu e é um exemplo que está acontecendo e que pode acontecer com qualquer um de nós. Então, toda ela tem uma semelhança para toda a humanidade, para todo o sistema de vida. Uma pregação, muitas das vezes, não fala com 100, mas fala com 1. E, às vezes, não fala com 1 e fala com 100. E, às vezes, ela fala 50%. Irmãos, nós temos que entender que o nosso Deus é maior, superior, melhor do que todas as coisas. E a gente tem que ser obediente, tem que ser agradecido, temos que ser movido pela fé, que senão a nossa passagem aqui, ela se torna vã, ela se torna inválida, ela se torna confusa. A nossa passagem aqui acaba se tornando frustração para nós

mesmo, porque se nós não obedecer à voz de Deus, o que que eu quero dizer com isso? Às vezes, irmãos, a gente pode ir, a gente pode ir a um lugar, a outro, busca, mas, irmãos, eu quero dizer para você, uma igreja, não importa a placa da igreja, vai numa igreja que você se sinta bem, mas sirva a Deus e sirva com o coração, que você vai ver a sua vida mudar. Nós servimos a Deus na Assembleia de Deus, Ministério do Belém. Eu sirvo a Deus há 20 anos. Eu vou dizer uma coisa para você: houve momentos de quedas e de levantamento, mas eu nunca deixei de adorar a Deus. Então, o que que eu quero dizer para vocês? Deus já me ajudou em muitas situações, e teve muitas situações que Deus permitiu que eu passasse por dificuldade, por problema, por situações difíceis, mas Ele é o único que tem a solução para toda situação, para todos os problemas. Jó 1:11. Mas estende as tuas mãos e toca-lhe em tudo quanto tem, e vê se não blasfêmias de ti na tua face. Você acha que Satanás, do jeito que ele acusou ali Jó para Deus, ele também não põe as situações para Deus sobre nós, sobre você que serve a Deus? Por que que o crente, o cristão, a pessoa que realmente é um verdadeiro adorador, passa por luta, irmão? Se você vê um verdadeiro adorador que não teve, não tem luta nenhuma, não teve, não está passando, e acha que nunca vai passar luta nenhuma, você pode ter certeza que tem alguma coisa errada com ele, irmão. Porque o verdadeiro adorador tem dificuldades. Nós vemos todas as histórias biblicamente, todos tiveram dificuldade. Todos passaram por problemas. E vendo pelos apóstolos, né? Uns mortos à guilhotina, outros mortos ali à espada, né? Para agradar alguns. Né? Então, nós vemos outros crucificados, né? Como Pedro, de cabeça para baixo ainda, o próprio Jesus. Então, nós vemos que a situação do cristão, irmãos, não é que a gente vai ser cristão e tudo já tem que mudar, nós temos que começar a ganhar dinheiro e ficar rico. Não, ser cristão, a gente tem que ser cristão para adorar a Deus. E aí, Deus vai se compadecer de nós, de alguma coisa, porque a nossa verdadeira morada não é aqui. Aqui é uma passagem. E um dia todos partiremos. Então nós temos que analisar essas coisas, pensar nisso. Então, como eu falo, eu sou adorador de Deus e adoro na Assembleia de Deus do Belém, né? Missões, mas você pode adorar em qualquer igreja que você quiser, mesmo que você seja católico, mas vai, creia em Deus, acredite que Deus vai fazer algo na sua vida, acredite que a sua vida vai mudar, mas acredite na sua salvação primeiramente. Busque o reino dos céus para salvação, e as demais coisas nos serão acrescentadas. E disse o Senhor, Jó 1:12, a Satanás: eis que tudo quanto tem está nas suas mãos, somente contra ele não intentará a tua mão. E Satanás saiu da presença do Senhor. E entrando ainda, falando em Jó, do 13 ao 19, chegava-se outros com boas novas. Seus 10 filhos, eis que um grande vento veio do além do deserto e deu sobre os 4 cantos da casa, a qual caiu sobre os jovens e morreram todos, e só eu escapei de trazer as novas. Que novas, hein, irmãos? Que novas. Você já pensou, irmão? Às vezes um filho fica doente, os irmãos, todo mundo, né? Lógico, qualquer um fica doido na igreja, pedindo oração, e médico, isso, aquilo. Agora o camarada perdeu 10 filhos de uma vez só. Que é prova maior do que essa? Jó. Então Jó se levantou, rasgou os seus mantos, raspou sua cabeça e se lançou em terra e o adorou. Eu tenho certeza que em muitas situações, muitos crentes ou muitas pessoas que se dizem cristãos estariam blasfemiando, estariam amaldizendo aqui a Deus em alguma situação dessa, porque
O homem era de oração, o homem vivia para Deus, ele tinha tudo aquilo porque Deus lhe acrescentava, porque ele merecia, porque ele era um verdadeiro adorador.

E aí, de repente, acontece tudo isso, irmãos. Eu creio que muitos cristãos deixariam até de servir a Deus, deixariam de ir na igreja, né? E aqui nós vemos que Jó se atirou na terra e o adorou, e falou no 1:21, e disse: Nu saí do ventre da minha mãe, e nu tornarei para lá. O Senhor o deu, o Senhor o tomou. Bendito seja o nome do Senhor. E em tudo isso, a Bíblia fala, nos alerta, que não pecou Jó. Não pecou Jó. O que será que nós vemos ou entenderíamos numa situação como essa se fosse na nossa vida? E Satanás, aqui nós vemos que ele não deixa, mesmo assim, ele não deixa ainda de importunar a Deus sobre a situação de Jó, né? Em 2, primeiro, e vindo outro dia em que os filhos de Deus vieram apresentar-se perante o Senhor, veio também Satanás entre eles apresentar-se perante o Senhor. Então o Senhor disse, 2:2, a Satanás: De onde vens? E respondeu Satanás ao Senhor: De rodear a terra e passear por ela. Vocês estão vendo a situação, irmãos? Com todo o Jó passando por todos esses problemas, a situação, e ele estava tranquilo. E aqui, o que que eu quero deixar para você? Deixa eu estar lendo aqui mais, para estar dando uma réplica aqui rapidinho desta palavra. E observaste o meu servo Jó, porque ninguém há na terra semelhante a ele, homem sincero, reto, temente a Deus, desviando-se do mal, e ainda retém a sua sinceridade, havendo em tudo incitado contra ele para consumir-se em causa. Aí nós vemos que já sai a segunda vez que ele investiu acusando Jó para o próprio Deus. Não é mesmo? Ele investiu, deu as suas duas investidas, e nas duas investidas Deus permitiu que ele fizesse algo contra Jó. Uma para aborrecer, para deixar ele pobre, né? Tirar todos os seus filhos, né? E aqui agora ele já vai tentar Deus para tocar na saúde de Jó. E aí? Sem causa. E Deus permitiu, conversou com ele. Irmãos, eu não estou aqui defendendo a posição, as causas de Satanás. Eu estou aqui falando de uma palavra de um homem que foi acusado, injustiçado, e que Deus permitiu que ele tocasse em tudo e depois na própria saúde deste homem. Tudo para testar a sua fé. E aí, irmãos, a gente às vezes acontece qualquer coisinha. A gente já se esfria ali na igreja, a gente já fica mal, a gente já fica mal-humorado. Vocês imaginam estas acusações aqui? E às vezes hoje, irmãos, o teu teste é tão fácil que às vezes é só um desemprego, às vezes é a falta de uma alimentação em casa, às vezes é uma dor de cabeça, às vezes é algo tão simples. E a de Jó? E a de Jó, irmãos? Quem queria uma aprovação dessa? Quem se submeteria a isto? Justo, sem pecado, sem fazer mal a ninguém, e de repente está numa situação precária de pobreza, de enfermidade e de amizade. Porque quando você está sem dinheiro, irmãos, quando você tem dinheiro e você demonstra amizade para alguns, você arruma multidões de seguidores de amizade. Mas quando você não tem dinheiro, irmãos, você arruma centenas, milhares, dezenas de fofoqueiro, de pessoas que falam mal de você pelas costas, de pessoas que não tá perto, que não quer estar tá perto de você. Se imagina agora a situação de Jó: queria

ficar cheio de lepra, doente, cheio de bereba, de ferida pelo corpo, dos pés à cabeça. Jó 2,4. Então Satanás respondeu ao Senhor e disse: pele por pele, tudo quanto o homem tem para pela sua vida, estende por ti e toca-lhe nos ossos, na carne, e verás, se não blasfemará de ti na tua face. Oh, Jesus, tem misericórdia. Então nós entendemos, irmãos, que ele é o acusador. Ele é o problema. Mas aí eu digo para você, ele tem a permissão de Deus muitas das vezes, irmão. Porque senão como é que ia diferenciar o bem do mal? Como queria punir o mal? Como queria punir o mal se só existisse o bem sobre a terra? Mas aí Deus foi tão bom que Deus criou tudo isso. Mas aí Deus deixou a sinceridade e deixou o livre-arbítrio para nós escolher. Isso é uma escolha. Por que eu falo para você? Procure uma igreja. Não fique sem congregar. Procure. Não precisa ser a nossa, especialmente. Mas seja um filho de Deus. Ah, mas eu não vou lá em tal igreja porque eu não gosto do pastor. Mas você não vai lá por causa do pastor. Você vai lá porque você quer a sua salvação, você quer salvar a sua alma. Ah, mas eu não vou lá porque tem o presbítero, o diácono, a irmã lá que é assim, é assado. Irmãos, misericórdia, pense na sua salvação. Não pense no irmão, na irmã, no presbítero, no diácono, no pastor. Pensa em você. Você precisa ser salvo. Não é o pastor que vai salvar você, não é o diácono, não é o presbítero, não é a irmã que muitas das vezes lá levantou uma fofoca, você, ah, não, não vou na igreja por causa... Irmão, você está indo para o inferno, você tá se deixando se corromper por nada. Não seja assim. Seja bom com você mesmo. E disse 2,6... O Senhor a Satanás, eis que ele está nas tuas mãos. Poupa-lhe, porém, a sua vida. Vocês estão entendendo a situação? Poupa-lhes, porém, a sua vida. Ele está nas tuas mãos. Então, irmãos, quando vem um probleminha, uma luta, uma dificuldade, se você é de alguma religião, se você é crente, se você seja de onde você for, ore a Deus. Procura ser mais fiel, procura ser mais sincero. Aí você fala, mas irmão, eu oro e não acontece nada. Irmão, eu busco, eu vou na igreja. Irmão, tem uma coisinha aí. Nós vemos aqui a palavra. Jó era temente, sincero, fiel, orava a Deus dia e noite pelos seus filhos, por ele, por sua família. Não existia na terra homem fiel e sincero igual a Jó. E aí? Você está na igreja todo dia, mas você é sincero? Você está na igreja todo dia, mas você é correto? Você não é mentiroso, não é fofoqueiro, não passa a perna em ninguém, em nada? Não desvia nada de ninguém? Você não contradiz, não briga, não xinga? Né? Nós vemos aqui que Jó era sincero, correto e temente a Deus. E aí, quando você está no fundo do poço e busca uma situação de paz, de alegria, de um conserto, de que Deus te abençoe, aí Deus não te abençoa, aí você se zanga mais com Deus ainda, aí que você fica mundano, não vai para a igreja. Então, irmãos, a gente tem que procurar endireitar a nossa situação. A gente tem que procurar ser sincero, correto e temente a Deus para que as bênçãos venham na nossa vida. 2,7. Então, 27. Saiu Satanás da presença do Senhor e feriu a Jó de umas chagas malignas, desde a planta do pé até o alto da cabeça. Oh, Jesus amado. Oh, Jesus amado. 2,9, até a esposa falou, amaldiçoa, homem, esse teu Deus e morre. Meu Deus. 2,10, ele falou, tu, mulher, fala como uma louca. Nem assim pecou Jó. Recebemos o bem de Deus, porque não o mal? Por que não recebíamos o mal? Só queremos o bem agora? E os três amigos?

Amigos acusando. Aí nessa hora os amigos servem só para acusar, né? Falar mal, para dar pedrada. Nessa hora perde os amigos, perde tudo, não tem dinheiro, tá pobre, fedido, cheio de lepra. Mas eu quero dizer uma coisa para você. Se a gente fazer que nem Jó, mesmo nas piores dificuldades, o Deus que nós servimos é maior e ele vai atender as nossas petições, né? Do 3 ao 42, as acusações, os descontentamentos, as defesas de Jó, uma batalha espiritual com Deus, tentando se justificar o mal que não fez ou os pecados que não cometeu. Tentando se justificar com Deus, né? Do que ele não tinha feito. E isso é um direito de nós, questionar a Deus. Em oração, né? Se você se acha que está tudo certo em tudo, você tem direito. Agora, não questione Deus de uma coisa que você não tem direito. 42, 1 ou 2. E então respondeu Jó ao Senhor e disse: Bem sei eu que tudo podes, e nenhum dos teus pensamentos pode ser impedido. Ali ele estava questionando, mesmo assim, as situações, ele estava questionando. Né, para que Deus usasse com de misericórdia com ele, visse a situação dele, analisasse a situação dele, né, e fizesse a vontade dele. Mesmo assim, ele estava deixando na vontade do Senhor, porque ele falou para sua esposa: Recebemos o bem de Deus e agora o mal, por que não? Mulher, tu falas como uma louca. E ela ali, né? Homem, amaldiçoa esse teu Deus e morre. E no 42:10 nós vemos aqui, e disse, e o Senhor virou o cativeiro de Jó quando orava pelos seus amigos, e o Senhor acrescentou a Jó outro tanto em dobro a tudo quanto antes possuía. Por que que esses amigos ali ele faz beldade, sofar? Por que que eles entraram contradizendo a Jó? Eles imaginaram que Jó estava em pecado. Eles imaginaram que Jó tinha algo escondido de Deus e Deus estava o punindo. Eles tiveram imaginação, e mesmo ali ficando 7 dias e 7 noites com Jó, eles estavam conversando a situação e querendo que Jó assumisse uma culpa que não tinha. Então, irmãos, nós temos que ser sincero conosco mesmo. Nós temos que ser correto. Nós temos que buscar nossa consciência. Nós temos que ter amor. Nós temos que ter cuidado. Nós temos que buscar conhecimento, sabedoria e força, mas não é força dos braços, irmão, não é força muscular não, é força espiritual que vem de Deus. Porque senão, irmãos, a nossa vida ela vai para baixo no cemitério e ela vai para baixo no inferno. Então, o nosso espírito, a nossa vida, o nosso espírito, ela tem que subir para cima, irmãos. Ela tem que subir para o céu. Para baixo é só no cemitério. Mas o nosso espírito, a nossa vida vindoura está no céu, tem que subir, irmãos. E é nisso que nós temos que acreditar. E aí o resto, todas as coisas, Deus acrescenta. Jó perdeu tudo, bens, dinheiro, família, prestígio, amigos, saúde, menos uma coisa: a sua fé no Deus vivo, Deus de Abraão, Isaac, Jacó, nosso Deus. E isso levou Deus a acrescentar de novo todas as coisas. E aqui o que eu acho mais engraçado é que os seus amigos, Deus deu tanta ali a credibilidade para Jó, que eles tiveram que fazer sacrifício, não foi para Deus, foi para Jó. Deus falou: Olha, vocês pegam lá 7 animais, 7 carneiros, e sacrifiquem para Jó, para que ele ore, perdoe, ore por vocês e eu abençoar vocês. Vocês viram? Agora vocês imaginem, irmãos. Nós temos que muitas das vezes orar

pelos nossos inimigos. Nós temos que orar pelos nossos inimigos, para que as coisas, para que nós prove para Deus que nós, além de nós ser sinceros, nós não podemos ter inimigo, porque nós somos filhos de Deus, nós não somos criatura. Nós temos que confiar no Deus vivo, no Deus de Abraão, Isaac e Jacó, que é o nosso Deus. Eu quero deixar aqui, para terminar esta palavra, eu quero deixar aqui para vocês um lembrete de umas coisas. Qual que é o nosso Deus? Eu quero deixar aqui, para terminar esta palavra, eu quero deixar aqui para vocês um lembrete de umas coisas aqui que aconteceu, né, biblicamente, né? E que Satanás acusava estas pessoas em gestos, em modo, né, e que Deus às vezes até permitia algumas coisas, mas que eles, né, naquela época, né, eles se relevantaram porque Deus, eles eram com Deus e Deus era com eles, mesmo nas piores situações. Todas as vezes que Satanás disse a alguém, é o fim ali, na verdade, era o começo dos melhores dias, das maiores vitórias, dos melhores casamentos. Porque do mesmo jeito que ele queria destruir, irmãos, Jó, a vida dele com Deus, ele tentou, né, aqui acusando de uma certa forma, oprimindo estas pessoas que eu vou citar aqui, e Deus deu vitória e vitórias gigantescas. Satanás disse a José do Egito, na cisterna do deserto, é o fim. Deus disse, é o começo, José, o governo do Egito te espera. Satanás disse para Moisés no deserto, sim, é o fim. Deus disse, é o começo, transformarei-te no libertador do meu povo. Êxodo 14, 15. Satanás disse a Esther no tempo da escravidão, é o fim. Deus disse, é o começo, transformarei-te na rainha dos medos e dos persas. Livro de Esther, do 1 ao 10. Satanás disse a Sadraque, Mesaque e Abednego, na fornalha é o fim. E Deus disse, é o começo, vocês serão grandes governadores na Babilônia. Daniel 3. Satanás disse a Daniel na cova dos leões, é o fim. E Deus disse, é o começo, sua história mudará o mundo. Satanás disse a Jonas, na barriga de um peixe, ao fim, Deus disse, é o começo, Nínive será salvo através da tua pregação, no livro de Jonas, do 1 ao 3. Satanás disse a João, na ilha de Patmos, é o fim, Deus disse, é o começo. Você escreverá a maior revelação de todos os tempos, o Apocalipse. Está em Apocalipse do 1 ao 20. O Satanás disse a Jesus na cruz, através do ladrão da sua esquerda, que falou, desce-te daí que te seguimos. Satanás disse a Jesus na cruz, é o fim. Deus disse, é o começo. Todo o poder no céu e na terra eu lhe entrego nas tuas mãos. Está em Mateus 27, 32 ao 56, Marcos 15, 21 ao 41, Lucas 23, do 33 ao 48, João 19, 17 ao 37. Por isso, se o Satanás disser a você que ao fim começa a dar glória a Deus e aleluia, porque Deus está dizendo, é apenas o começo. Satanás não tem o poder de decretar o fim de nenhum filho de Deus. O sofrimento não é o fim, mas o começo para todos os que creem. Graças a Deus, maravilhoso, eterno Deus, eu peço, Senhor, em nome de Jesus, que o Senhor, com estas palavras, tenha abençoado, entrado no coração de alguém. Tu sabes, Senhor, quem precisa, quem estava necessitado de uma palavra. Pai, Filho, Espírito Santo, como já falamos no começo, Senhor, nós não sabemos, não conhecemos, mas o Senhor sabe, o Senhor pode, Senhor, e que estas palavras venham abençoar e dar graça, sabedoria, entendimento, força e coragem para estas pessoas. Em nome de Jesus, eu te agradeço, Pai, Filho, Espírito Santo, fica com todos e conosco. Amém, amém e amém.

palavra abençoada para você nessa tarde de sábado, dia 13 de junho. Programa Voz Missionária. E vamos ao nosso sorteio, né? Mas antes vou falar mais três pessoas que mandaram mensagem para nós, que também vão estar no nosso sorteio.

0: paz do Senhor. Quero oferecer a programação a todos os ouvintes. Bom fim de semana a todos. Sou a Juliane. Senhor Ju. Oi, tudo bem? Quero participar do sorteio. Meu nome é Tamires Maciel. Boa tarde, Tamires. A paz do Senhor. Já está participando, viu? A paz do Senhor toca a música Lá Vem Ele, do cantor Gerson Rufino. Aqui é o Edson Marcos, nosso irmão Edson, né? A paz do Senhor, meu irmão.
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0: E é isso aí, nós vamos agora fazer o sorteio, né? Dos 50 reais hoje, para quem. Vamos ver para quem vai a benção hoje.

0: É isso aí, fala aí o nome do nosso ganhador.
1: Edson Marcos.
0: É o nosso irmão Edson, hein? O Edson ganhou R$50. Pode estar vindo aqui buscar, viu, meu irmão? Até às 5 horas vamos estar aqui.
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0: Deus. Hoje o ganhador é nosso irmão Edson.

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Muito bem, está aí o nosso agradecimento aos nossos apoiadores culturais. Deus abençoe você que tem apoiado o programa Voz Missionária, orando, participando de uma forma ou de outra, abençoando o programa Voz Missionária. Que Deus abençoe poderosamente a vida de vocês, retribuindo a 100 por 1, em nome de Jesus. Amém.

0: Gerson Rufino. Sim, lá vem ele.
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0: Quero agradecer também a todos que estão na nossa live, né? Nosso irmão Hélio Espíndola, a paz do Senhor, meu irmão, Deus abençoe.

0: isso aí, nós vamos, né, se despedindo da nossa programação de hoje.
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0: Agradecendo a todos os participantes, né? O nosso, hoje foi sorteado nosso irmão Edson. Agradecendo a todos que participaram. Consegui passar todos os hinos que vocês me pediram, hein?
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0: Muito obrigado por todas as participações.
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2: Eu também quero agradecer, né, e deixar aqui uma conclusão daquilo que a gente falou, que foi pregado, que você preste atenção, faça um resumo da sua vida e entenda que nem tudo vem de mãos beijadas. Tudo existe uma luta, né? Ninguém é proibido de ser rico, de ter dinheiro, desde que não esqueça que existe um Deus que está nas alturas, que olha, vela, cuida de nós. E nós devemos obrigação a esse Deus. Então, é só motivo de agradecer, que você pense nesse resumo, resuma a sua vida, né? E tome uma decisão e siga um caminho de uma religião, de uma igreja, né? Que busque a Deus.

0: e confie em Deus e crê em Deus que tudo vai ser resolvido na sua vida. E o melhor disso é que não é só aqui que nós estamos buscando solução, nós estamos buscando o principal, que é o reino dos céus. As demais coisas não serão acrescentadas. Então, vamos meditar nisto e acreditar mais que existe, né, no além, alguém olhando, cuidando, abençoando a nossa vida. Amém? Vamos orar, né? Vamos orar e agradecer a Deus. Eu, como pastor, como uma pessoa, né, tem um pouco, não vou dizer que eu conheço todas as coisas, porque tem situações que o homem não conhece, né? Mas temos que conhecer e reconhecer que o Deus que nós servimos é o Salvador, Cuidador, o responsável pela nossa estadia aqui, pela nossa passagem aqui, que essa passagem seja de um bom, né, uma boa situação para todos, e a melhor das situações é a salvação. Maravilhoso eterno Deus, te agradecemos por mais um dia, por este trabalho, por estar aqui, Senhor, na tua presença, levando a tua palavra, o conhecimento, a sabedoria das pessoas, e que o Senhor venha dar entendimento, venha dar força, venha dar ânimo, venha dar coragem a cada um, Senhor, que tu venha abençoar a vida de cada um, meu Deus, que está ouvindo, a cada um que espera algo do Senhor, meu Deus, e que estas palavras não foram em vão, que o Senhor venha abençoar da graça, do entendimento, força e coragem, e o melhor de tudo, a salvação. Em nome de Jesus, Pai, Filho e Espírito Santo, te agradecemos. Amém.
1: E fazemos o convite, né? Nossos cultos na Assembleia de Deus Missões é na terça-feira, culto da palavra, na quinta-feira culto da família, domingo de manhã é a escola bíblica a partir das 8 horas e à noite o culto às 17 horas, e de terça e quinta também às 19 horas, desculpa. Ficamos por aqui, uma tarde abençoada, um fim de semana abençoado para vocês, em nome de Jesus.

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0: 17:25.
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0: 17:34.
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0: 34 minutos.
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0: 17:46.
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0: 17:55.
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0: 18:06.
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0: 18:42.
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0: 19:10.
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0: 10 minutos.
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0: 19h13.
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0: 19h20.
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0: 19:32.
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2: 19 horas e 35 minutos.

0: 19:50.
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